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10: Olá, uma boa noite.
11: Boa noite para você que nos acompanha em todo o país.
10: Quarta-feira, 12 de maio de 2026.
11: Vamos ao destaque do dia, mais de 11 bilhões de reais no combate ao crime organizado.
10: O governo do Brasil lança plano com foco na desarticulação financeira e operacional de facções criminosas.
11: O presidente Lula destaca a união com estados e municípios para enfrentar a violência e garantir a segurança de todos os brasileiros.
12: O território será devolvido ao povo brasileiro de cada cidade e de cada estado.
10: E ainda, o governo do Brasil zera impostos de importação sobre compras internacionais, a chamada taxas das blusinhas.
11: O imposto vale para importação de produtos de até 50 dólares, cerca de 250 reais.
10: E você vai ouvir também prevenção e controle aos incêndios florestais.
11: Novos equipamentos foram entregues para reforçar a ação no Cerrado e Pantanal.
10: Um investimento de 150 milhões de reais do Fundo Amazônia, Gabriela Noronha.
13: Os equipamentos entregues vão fortalecer a atuação em áreas de difícil acesso e reduzir o tempo de resposta aos incêndios no Cerrado e Pantanal.
11: Hoje, na apresentação da Voz do Brasil, eu, Luciana Vasconcelos e Nazi Brum.
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11: Para combater o crime do país.
10: O programa Brasil contra o Crime Organizado conta com investimentos e financiamentos que ultrapassam os 11 bilhões de reais.
11: Entre as ações previstas está a asfixia financeira do crime organizado para atingir fluxos ilícitos e lavagem de dinheiro.
14: O programa Brasil contra o Crime Organizado conta com 4 eixos. O primeiro mira a estrutura financeira das organizações criminosas, como, por exemplo, a lavagem de dinheiro. Para isso, o país vai ampliar as forças integradas de combate ao crime organizado, que farão operações interestaduais de alta complexidade, como explicou o secretário nacional de Segurança Pública, Francisco Veloso.
15: O crime organizado, diferente de outros tipos penais, tem um objetivo muito claro. Claro, ele quer ter lucro. Para isso, nós temos as forças integradas de combate ao crime organizado em todos os estados. E nós vamos criar ficos nacionais. Abriremos em São Paulo, no Rio, no Nordeste, no Sul e no Norte.
14: Outro eixo busca melhorar a investigação de homicídios, com fortalecimento das polícias científicas, dos institutos médicos legais e da rede integrada de bancos de perfis genéticos. O último ponto busca desarticular o mercado ilegal que abastece as organizações criminosas, a partir do tráfico de armas, munições, acessórios e explosivos. O programa prevê a criação da Rede Nacional de Enfrentamento do Tráfico de Armas. O ministro da Justiça e Segurança Pública, Wellington Lima e Silva, ressaltou a importância da municípios no trabalho conjunto.
15: É fundamental que cada um dos agentes de segurança aqui... O programa não é só do governo federal, o programa é do Brasil e de cada um dos cidadãos para que nós possamos viver sem medo.
14: O presidente Lula destacou a união necessária para combater o crime organizado e disse que o plano vai devolver o Brasil aos brasileiros.
12: O território será devolvido ao povo brasileiro de cada cidade e de cada estado, para que a gente possa dizer ao mundo que...

0: Muitas vezes o criminoso não é o pobre, não é o negro, não é o desempregado que está num bairro pobre. Muitas vezes o responsável está no andar de cima, engravatado, tomando uísque e zombando da nossa cara.
1: Para colocar o programa Brasil contra o Crime Organizado em prática, o governo prevê mais de R$1 bilhão em recursos diretos já em 2026. São quase 390 milhões para combater o fluxo de dinheiro ilegal, 330 milhões para reforçar presídios, 201 milhões para investigação de homicídios e 145 milhões para enfrentar o tráfico de armas. Além disso, será criada uma linha de crédito de R$10 bilhões para estados e municípios investirem em equipamentos, tecnologia e estrutura para as forças de segurança. Reportagem Márcia Fernandes.
2: E a gente segue falando sobre esse plano lançado hoje, mais especificamente sobre o eixo voltado às políticas penais.
3: Está prevista a criação do Centro Nacional de Inteligência Penal, além da aquisição de equipamentos, realização de operações nacionais e capacitação de servidores.
2: E para falar mais sobre o assunto, temos conosco ao vivo pela internet o secretário nacional de Políticas Penais, André Garcia. Boa noite, secretário.
4: Boa noite, Luciana. Boa noite, Nazi Brum. Boa noite a todos os nossos ouvintes.
2: Secretário, no que se refere às políticas penitenciárias, o que o senhor pode falar para a gente sobre as medidas que serão adotadas e os investimentos que serão feitos, inclusive em presídios estaduais?
4: Bem, o nosso programa ele teve uma premissa importante, que foi uma orientação do presidente Lula e do ministro Wellington César, de também aproveitar o que vinha dando certo, experiências exitosas e programas do governo junto com os estados e o Distrito Federal, que já estavam funcionando e que precisavam, de certa forma, de maior robustez e maior aporte financeiro. Essa premissa, por exemplo, foi a que regeu o eixo 1, que trata de asfixia financeira do crime organizado, e que teve como parâmetro a recente Operação Carbono Oculto, uma operação que foi realizada em parceria com a Receita Federal, Polícia Federal e o Estado de São Paulo, e foi muito exitosa porque atingiu fortemente a criminalidade organizada entranhada em instâncias de poder econômico que comumente não são atingidas em operações policiais. A mesma premissa nós usamos no sistema penitenciário, porque nós temos um modelo de excelência que é administrado pelo governo federal, que é o sistema penitenciário federal seguro, rígido, que permite um controle e monitoramento de diversas lideranças criminosas no nosso país. São 5 unidades, 5 presídios federais estão espalhados pelo país e são administrados pelo governo federal. E a nossa pretensão é, após identificadas as unidades, os presídios nos estados, que precisavam, porque abrigavam lideranças criminosas locais, precisavam de uma elevação do padrão de segurança, foi exatamente isso. Elevar o padrão de segurança para protocolos, treinamentos, capacitações e, importante, equipamentos de segurança similares ao que nós aplicamos nos presídios federais. E assim, isolar lideranças criminosas e não permitir que essas lideranças impactem na segurança pública do cidadão e da cidadã brasileira.
3: Secretário, uma das estratégias, como o senhor falou, é isolar essas lideranças criminosas. E uma das ideias é interromper a comunicação entre esses detentos. Como que está previsto nesse plano?
4: Bem, há um conjunto de ações que tem esse objetivo. Primeiro, reforçar, robustecer os protocolos de segurança nessas unidades dos estados, treiná-los, que é para aplicação de protocolos rígidos, semelhantes ao que são aplicados no sistema penitenciário federal. Não há incidência, para que o nosso ouvinte, também quem está nos vendo aqui pelas redes sociais, não há incidência de celulares nem de objetos ilícitos nas penitenciárias federais. E nós queremos isso em todas as penitenciárias que nós escolhemos como mais sensíveis em todos os estados. Não queremos objetos ilícitos, não queremos celulares e não queremos nenhum tipo de droga ou arma branca ou qualquer outro tipo de artefato que seja utilizado contra os policiais penais, contra a sociedade. E essa foi a premissa, como eu disse, que foi implementada, que será implementada com o nosso programa Brasil contra o Crime Organizado. Além do treinamento, nós vamos doar equipamentos. equipamentos que vão elevar o nível de segurança, treinar os policiais e servidores também para a utilização desses equipamentos. Por exemplo, eu posso dizer aqui drones modernos para vigilância, kits de varredura eletrônica que vão permitir levantar onde há aparelhos eletrônicos ligados ou desligados, celulares em presídios, identificar onde estão esses celulares e retirá-los das celas, se for o caso, aparelhos de raio-x, scanner corporais, e também o governo federal, de forma inédita, vai realizar a contratação de bloqueadores de celulares e vai, com essa contratação, disponibilizar para que os estados possam, nas unidades, aplicar essa tecnologia de silenciamento de comunicação. Então, além disso, nós vamos realizar operações programadas, que são operações voltadas para identificar esses equipamentos, esses aparelhos eletrônicos nessas unidades e retirá-las, que são as operações modo avião, que nós denominamos assim. Usamos um equipamento que permite o rastreamento de aparelhos eletrônicos, que são equipamentos nossos aqui da Secretaria Nacional de Políticas Penais e da Polícia Penal Federal, e também a Operação MUTI, que é a operação organizada com os estados para retirada desses celulares e de qualquer outro material ilícito que esteja nas prisões. Ou seja, vamos atuar com inteligência, equipamentos, treinamento e operações policiais intensas, de modo a não permitir que haja comunicação desses presídios, de indivíduos custodiados nesses presídios, para além dos muros das unidades penais.
2: Secretário, como é que vai funcionar esse Centro Nacional de Inteligência Penal? Ele vai ter ações integradas aí com todos os estados?
4: Exato, ele vai nos ajudar, inclusive, na coordenação dessas operações que hoje nós coordenamos aqui diretamente da Secretaria, as operações MUTI e Modo Avião, que são operações nacionais realizadas em diversos estados ao mesmo tempo. Vai congregar também policiais penais das diversas polícias estaduais, vai permitir um maior fluxo de informações, num modelo muito semelhante ao que se chama de Centro de Fusão de Informações, ou nos Estados Unidos conhecido como Fusion Centers, que são centros em que estão todas as agências policiais, no nosso caso, todas as polícias, representantes de todas as polícias penais, inclusive a federal, que vão conviver, trocar informações, coordenar operações e dar um dinamismo maior às ações no ponto de vista nacional.
3: Então tá ótimo, secretário. É uma área muito importante e o governo está de olho nisso, então, né?
4: Exatamente, é uma área fundamental para a segurança pública do cidadão brasileiro, né? É onde tudo começou, porque as organizações criminosas surgiram nos presídios e vão terminar, porque a determinação do governo é essa: controlar e manter esses indivíduos isolados e não permitir que haja comunicação nem influência na vida do cidadão que vive fora dos muros dos presídios.
2: Bom, nós conversamos com André Garcia, secretário nacional de Política Penal. Secretário, muito obrigado pela entrevista à Voz do Brasil.
4: Eu que agradeço a oportunidade, estou aqui sempre à disposição de vocês e dos nossos ouvintes.
3: O período de seca está começando na região central do Brasil.
2: E com ele vem o maior número de ocorrências de incêndios florestais.
3: Viaturas e equipamentos que vão ajudar no combate ao fogo foram entregues hoje pelo governo federal.
2: Os investimentos são do Fundo Amazônia e, pela primeira vez, serão aplicados nos biomas Cerrado e Pantanal.
5: Caminhões especializados no combate a incêndios florestais, caminhonetes 4x4 equipadas, sopradores e aeronaves remotamente pilotadas. Os equipamentos entregues nesta terça-feira vão fortalecer a atuação em áreas de difícil acesso e reduzir o tempo de resposta aos incêndios no Cerrado e Pantanal. O investimento total de R$ 150 milhões de reais vem do Fundo Amazônia, administrado pelo Banco Nacional de Desenvolvimento Econômico e Social, BNDES. Segundo o ministro da Justiça e Segurança Pública, Wellington César Lima, esse é o maior investimento já realizado pelo governo federal para ampliar o combate aos incêndios florestais. O ministro destacou ainda que a entrega vai agilizar o trabalho de combate ao fogo.
6: Cada minuto reduzido no tempo de resposta significa menos destruição ambiental, menos prejuízo econômico e mais proteção para a população brasileira.
5: Os equipamentos equipamentos vão beneficiar os corpos de bombeiros militares do Piauí, Bahia, Goiás, Minas Gerais, Mato Grosso do Sul e Distrito Federal, além da Força Nacional de Segurança Pública e Brigadas Florestais. A medida faz parte da Política Nacional de Manejo Integrado do Fogo, criada em 2024 e gerida pelo Ministério do Meio Ambiente e Mudança do Clima. O ministro da pasta, João Paulo Capobianco, lembrou que o governo também tem fortalecido o planejamento e alcançado bons resultados no combate aos incêndios florestais.
7: Atualmente, nós temos reuniões a cada 2 meses com os maiores meteorologistas do Brasil e do exterior para monitorar permanentemente os cenários de risco climático e de risco, portanto, de incêndios. Esse dado é traduzido em planejamento, é levado para a sala de situação e articula e organiza a ação do governo federal. Nós, em 2025, reduzimos a área queimada no Brasil inteiro em 39%.
5: Esse é o primeiro investimento do Fundo Amazônia em biomas fora da Amazônia Legal. O fundo, restituído em 2023, após 4 anos de paralisação, já aprovou mais de R$ 400 milhões para apoiar os corpos de bombeiros de 9 estados da Amazônia Legal no combate a incêndios. Reportagem Gabriela Noronha.
3: O presidente Lula acaba de anunciar que zerou os impostos para compras de até $50 sobre compras internacionais online, tributos que ficaram conhecidos como taxa das blusinhas.
2: Segundo o secretário executivo do Ministério da Fazenda, Rogério Seron, essa medida só pôde ser anunciada após o combate ao comércio ilegal.
8: Isso só foi possível depois de um avanço muito significativo para regularizar o setor. O contrabando, que era uma marca presente nesse setor, ele foi eliminado. Agora um setor regularizado e continuará regular vai poder usufruir dessa isenção, dessa zeragem de tributação sobre esses produtos. Vai beneficiar a população mais carente, mais pobre, que utiliza muito dessas plataformas para adquirir produtos que são muito importantes para o seu dia a dia.
3: A mudança será publicada em edição extra do Diário Oficial de hoje e já passa a valer a partir de amanhã.
2: Estudantes com dívidas no Fundo de Financiamento Estudantil, FIES, podem realizar a renegociação de débitos a partir de amanhã por meio do Desenrola FIES.
3: Os contratos em atraso poderão ser quitados com descontos de até 99% sobre o valor da dívida.
2: A expectativa é atender mais de 1 milhão de estudantes.
9: Pode participar do programa quem teve contrato firmado até 2017 e que estava na fase de pagamento em 4 de maio de 2026. A negociação pode ser feita até 31 de dezembro deste ano. A expectativa é que mais de 1 milhão de estudantes sejam beneficiados com refinanciamento. O Desenrola FIES faz parte do novo Desenrola Brasil, programa lançado pelo governo federal no início deste mês para reorganizar a vida financeira de milhões de brasileiros e ampliar o acesso ao crédito em melhores condições. A medida, no entanto, não prevê a utilização do FGTS para abatimento das dívidas, como acontece em outras renegociações do Desenrola Brasil. Outra vantagem é para os estudantes que mantêm os pagamentos em dia. O programa oferece a possibilidade de quitação integral do débito com 12% de desconto sobre o saldo devedor. Para facilitar o atendimento, todo o processo de renegociação será realizado pelos canais digitais do banco responsável pelo contrato. No portal do Ministério da Educação, foi publicada uma matéria com o passo a passo da renegociação. Acesse gov.br/mec e saiba mais. Reportagem Talita Albuquerque.
2: E ainda sobre o Desenrola, mas desta vez para o agricultor familiar que está com as contas no vermelho.
3: O Desenrola Rural está a todo vapor com descontos de até 96% do valor da dívida.
2: A iniciativa quer melhorar a saúde financeira dos produtores rurais e facilitar o acesso ao crédito de olho na safra 2026-2027.
10: Nas praias de Tamandaré, no litoral do Pernambuco, Fabrício do Nascimento aprendeu a pescar com os avós e se dedica à atividade artesanal ao longo de 20 anos. Recentemente, decidiu aumentar a renda e investiu na criação de abelhas. Durante a pandemia, o novo negócio virou um problema e o que antes era investimento virou dívida, como relembra Fabrício.
11: E foi na época que eu comecei a tirar meu primeiro empréstimo, foi em torno de R$ 2.500. Tive uns problemas no decorrer da pandemia, não tive condições de pagar.
10: Foi só no ano passado que Fabrício conseguiu a tão esperada saúde financeira nos negócios. O produtor rural aderiu ao programa de renegociação de dívidas do governo do Brasil. Os descontos permitiram que ele limpasse o nome e pudesse sonhar alto.
11: Quitei essa dívida, investi na minha área da pesca e na área da apicultura. Eu estou querendo um investimento maior. Meu sonho é fazer minha agroindústria para produção de mel também.
10: O sonho de Fabrício e de outros agricultores rurais pode se tornar realidade com o novo Desenrola Rural. O programa permite renegociação e liquidação de débitos com descontos que chegam até 96% e atende quem tem débitos vinculados ao Programa Nacional de Fortalecimento da Agricultura Familiar, o PRONAF. Podem ser beneficiados agricultores familiares, assentados da reforma agrária, pescadores artesanais, povos e comunidades tradicionais e cooperativas da agricultura familiar. A expectativa é que os descontos ajudem os produtores a planejar a safra 2026-2027, como explica a ministra do Desenvolvimento Agrário e Agricultura Familiar, Fernanda Machiavelli.
12: Nós conseguimos, no âmbito do Desenrola Brasil, reabrir o Desenrola Rural. Agora, nessa nova rodada, nós de novo temos condições muito favoráveis para essa renegociação. São descontos bastante convidativos para conseguir promover essa regularização das dívidas dos agricultores familiares. Nós esperamos que a partir do Desenrola Rural, os agricultores familiares voltem a acessar o crédito do PRONAF, estejam na produção de alimentos, participando ativamente da ampliação da nossa safra 2026-2027.
10: A adesão ao Desenrola Rural pode ser feita até 20 de dezembro de 2026. Para as dívidas do PRONAF ou contratadas junto a instituições financeiras, a regularização deve ser feita diretamente nessas empresas. Se o débito estiver na dívida ativa da União, é possível limpar o nome diretamente no site do Regularize. Mais informações sobre o Desenrola Rural, acesse gov.br/mda. Reportagem Edinaldo Júnior.
3: E hoje a ministra do Desenvolvimento Agrário e Agricultura Familiar, Fernanda Machiavelli, apresentou um balanço das ações voltadas ao setor.
2: Ela destacou as políticas voltadas às mulheres rurais, com a implementação de 110 mil quintais produtivos, que são espaços de produção diversificada de alimentos saudáveis, sementes e insumos, fundamentais para a soberania e a segurança alimentar.
3: A União Europeia retirou o Brasil da lista de países autorizados a exportar produtos de origem animal destinados ao consumo a partir de 3 de setembro.
2: Por meio de nota, o governo brasileiro informou que recebeu com surpresa a notícia e que tomará prontamente todas as medidas necessárias para reverter essa decisão.
3: O chefe da delegação do Brasil junto à União Europeia já tem reunião agendada para amanhã com as autoridades sanitárias do bloco.
2: O Brasil é o maior exportador do mundo de proteínas de origem animal e o principal fornecedor de produtos agrícolas ao mercado europeu.
3: Todas as informações sobre pré-natal, parto, puerpério, cuidados com o bebê, vacinação, alimentação, saúde mental e rede de apoio, tudo em um único lugar.
2: E agora disponível também pelo celular com mais praticidade e segurança.
3: É a nova caderneta brasileira da gestante, lançada hoje no Rio de Janeiro pelo ministro da Saúde, Alexandre Padilha.
13: Márcia Silva de Araújo, de Planaltina, no Distrito Federal, está grávida de 4 meses. É a sua terceira gestação, mas ela ainda toma todos os cuidados necessários nessa fase. As vacinas estão em dia e todo mês tem consulta de pré-natal.
14: Saio de uma, já tem outra no outro mês. E é um momento muito delicado, que a mãe tem que ser acompanhada, sim. Você está gerando um bebê, você tem que ter uma assistência da família e do posto de saúde. Eu acho muito importante.
13: Para facilitar e ampliar a organização de exames de pré-natal e dos cuidados com as mães e seus bebês, o Ministério da Saúde lançou nesta terça-feira a nova caderneta brasileira da gestante. A versão reformulada do documento reúne todas as informações da mulher desde a gravidez ao pós-parto. Outra novidade é que o conteúdo da caderneta agora vai estar integrado com o Meu SUS Digital. Tudo na palma da mão, para garantir um atendimento mais qualificado às gestantes, de acordo com o ministro da Saúde, Alexandre Padilha.
15: Nós temos 85% das equipes de saúde da família no Brasil inteiro que usam já o prontuário eletrônico do Ministério da Saúde. Então, a expectativa é que ele fique na mão da gestante, na mão dos profissionais de saúde, como se fosse a verdadeira bíblia da gestação, do cuidado das mulheres no nosso país.
13: O documento também traz informações de cidadania, como saúde mental, luto materno e parental e violência obstétrica. E tem espaço para registros específicos sobre o acompanhante, métodos de alívio da dor, posições para o parto, procedimentos a serem evitados e rede de apoio. Maria Silva de Araújo, do Início da Matéria, aprovou a novidade.
14: Vai melhorar bastante no sentido de facilitar a nossa vida. Hoje em dia também está sendo tudo digital. E aí eles vão passando do computador para o outro. Então, assim, é maravilhoso.
13: Além da versão digital, serão distribuídos 3 milhões e 200 mil exemplares da caderneta física em todo o Brasil. Reportagem Natália Koslick.
2: O acesso à caderneta brasileira da gestante é feito pelo aplicativo Meu SUS Digital, disponível para Android e iOS ou pela versão web da plataforma.
3: Estão abertas as inscrições para o Fórum Nacional da Rede de Parcerias, promovido pelo Ministério da Gestão e da Inovação em Serviços Públicos.
2: O evento busca aprimorar as políticas públicas e o impacto dos serviços na vida do cidadão, com mais de 240 painéis, palestras e oficinas.
3: O evento será realizado entre 9 e 11 de junho no Centro de Convenções Ulisses Guimarães, em Brasília.
2: As inscrições são gratuitas e podem ser feitas no endereço gov.br/rede de parcerias.
3: Essas foram as notícias do Governo do Brasil.
2: Uma realização da Secretaria de Comunicação Social da Presidência da República.
3: Com produção da empresa Brasil de Comunicação.
2: Fique agora com as notícias do Poder Judiciário e do Congresso Nacional. Uma boa noite.
3: Boa noite para você e até amanhã.
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18: STF pede novas providências de órgãos para aprimorar transparência das emendas parlamentares.
19: STJ afasta indenização do DPVAT em acidente ocorrido durante prática de crime.
18: Justiça do Trabalho registra mais de 600 mil casos de assédio moral.
19: Boa noite, eu sou Marcela Luiza.
18: E eu sou Marcelo Della Libera.
19: O Supremo Tribunal Federal pede novas providências para reforçar a transparência e o controle sobre as emendas parlamentares.
18: A decisão é do ministro Flávio Dino e envolve órgãos de fiscalização do Senado, do governo de São Paulo e da Justiça Eleitoral. Carolina Chaves.
20: Na decisão, Flávio Dino pediu ao Tribunal de Contas da União informações sobre o funcionamento de um painel de acompanhamento das emendas parlamentares e cobrou esclarecimentos da Controladoria Geral da União sobre limitações na estrutura do órgão. O ministro também quer explicações do Senado sobre a possibilidade de ampliar regras contra nepotismo envolvendo suplentes de senadores e familiares. Já o governo de São Paulo deverá esclarecer suspeitas de acordo político relacionado à destinação de emendas de bancada federal. A decisão ainda determina que assembleias legislativas e a Câmara Legislativa do Distrito Federal comprovem a adaptação das regras locais ao modelo federal de execução das emendas. O relator também encaminhou ao Tribunal Superior Eleitoral e à Procuradoria-Geral Eleitoral pedidos de análise sobre possíveis riscos de uso irregular de emendas parlamentares em campanhas eleitorais.
19: A indenização do extinto seguro DPVAT não é devida se o acidente de trânsito ocorreu durante a prática de crime.
18: Esse posicionamento é do STJ. Fátima Uchoa.
21: Um homem roubou uma motocicleta com a qual, logo depois, sofreu acidente de trânsito. Ele pediu a indenização do seguro obrigatório DPVAT, que hoje está extinto, e a Justiça do Paraná determinou o pagamento. No entanto, a quarta turma do STJ deu provimento ao recurso especial da seguradora. Para a ministra relatora Isabel Galotti, a existência de conduta dolosa da vítima afasta a cobertura securitária quando o risco é deliberadamente provocado, como no caso do roubo de veículo com o uso da motocicleta subtraída.
19: Justiça do Trabalho registra mais de 600 mil casos de assédio moral.
18: O levantamento considerou o período de 2020 a 2025. William Nascimento.
22: Nos quatro primeiros meses de 2026, já foram formalizadas mais de 30 mil ações por assédio moral. Ele está no comentário constrangedor, na punição injusta, na intimidação, em situações que afetem a dignidade de quem trabalha e causem danos à saúde física e mental E a empresa é responsável por atitudes como essa. Se não cuidar do ambiente de trabalho, pode responder por isso. E esse é o alerta do coordenador-geral do programa Trabalho Seguro, ministro Agra Belmonte. Investimento é prevenir. Custo é a empresa ter de pagar indenizações.
19: A partir do dia 15 de maio, pré-candidatos já podem começar a arrecadar dinheiro para financiar as campanhas das eleições gerais de 2026.
18: Um dos meios de arrecadação é por meio do financiamento coletivo, conhecido como vaquinha virtual. Estevam Furtado.
0: A vaquinha virtual já foi usada nas eleições de 2018, 2020, 2022 e 2024. O modelo, também chamado de crowdfunding, permite arrecadar recursos pela internet, por sites, aplicativos e plataformas digitais. As empresas que oferecem esse serviço precisam estar cadastradas e aprovadas pelo Tribunal Superior Eleitoral, além de serem contratadas antes por pré-candidatos ou partidos, conforme prevê a Lei das Eleições. A página sobre financiamento coletivo já está disponível no portal do TSE. Até agora, 4 empresas foram aprovadas para atuar nas eleições de outubro e outras 2 estão com cadastro incompleto.
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19: Uma boa noite.
18: Boa noite.
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4: Eu sou Paula Groba e estes são os destaques de hoje do Jornal do Senado, que começa agora. O plenário aprova renovação automática da CNH para bons motoristas. Avança projeto que endurece punições para fraudes no mercado financeiro. Aprovadas regras mais rígidas para o fechamento de escolas rurais. Boa noite. Motoristas com bom histórico no trânsito garantiram mais facilidade para renovar a carteira de habilitação. O plenário aprovou hoje a medida provisória que permite a renovação automática da CNH para condutores inscritos no Registro Nacional Positivo de Condutores, cadastro que reúne quem não cometeu infrações de trânsito no período de 12 meses. Mas o texto aprovado pelo Congresso inclui ainda a necessidade de exame médico para a renovação. A proposta segue agora para a sanção presidencial. Os detalhes com o repórter Alexandre Campos.
23: Relator da medida provisória, quando o texto esteve na comissão mista, o senador Renan Filho, do MDB de Alagoas, afirmou que dificultar o acesso à CNH impede que muitas pessoas entrem no mercado de trabalho.
24: É por isso que o Brasil vive, de certa maneira, um apagão de motoristas de caminhão, especialmente os caminhões de grande porte. Porque a burocracia afugenta o jovem da primeira habilitação. E ao fazê-lo, afugenta também a formação de condutores profissionais.
23: A renovação automática da CNH deverá ser precedida de exames de aptidão física e mental. Essa exigência foi novidade, já que não constava no texto original da MP. Renan Filho acatou emenda para reintroduzir essa obrigatoriedade. De acordo com o texto aprovado, o motorista habilitado poderá optar pela CNH digital gratuita caso prefira não pagar pelo documento físico. A MP, que segue para sanção, ainda prevê a correção anual pelo IPCA dos valores referentes aos exames de aptidão física e mental e de avaliação psicológica a serem fixados nacionalmente pela União.
4: E brasileiros que sofrem com dores persistentes por meses ou até anos poderão ter atendimento mais especializado no SUS. O plenário aprovou um projeto que estabelece regras para o cuidado de pessoas com dor crônica na rede pública de saúde. A proposta garante atendimento integral aos pacientes e cria o Dia Nacional de Conscientização e Enfrentamento da Dor Crônica em 5 de julho. O texto segue para a sanção presidencial.
21: carros abandonados em ruas e terrenos públicos, além de prejudicarem a paisagem urbana, podem acumular água, atrair vetores de doenças e causar danos ao meio ambiente. E para enfrentar esse problema, a Comissão de Meio Ambiente aprovou um projeto que obriga os proprietários a retirar os veículos abandonados que representem risco à saúde pública ou ao meio ambiente. Os detalhes com Patrícia Oliveira.
5: O projeto do senador Confúcio Moura, do MDB de Rondônia, foi relatado pela senadora Tereza Cristina, do Progressistas de Mato Grosso do Sul. Ela alterou a lei do desmonte e o Código de Trânsito Brasileiro para acelerar o destino de carros apreendidos e não reclamados, por meio de leilões. Uma das novidades é a integração ao Sistema Nacional de Resíduos Sólidos para rastrear peças retiradas de veículos e combater o mercado ilegal. A ideia é priorizar a chamada economia circular. Antes de reciclar ou descartar um veículo, será obrigatório tentar reaproveitar peças e componentes em boas condições, como destacou a senadora Tereza Cristina.
6: Com isso, damos um passo concreto para reduzir impactos ambientais, organizar o setor e transformar passivos em oportunidades econômicas.
5: Empresas de desmontagem também terão de tratar corretamente fluidos e resíduos poluentes. O projeto segue para análise da Comissão de Assuntos Econômicos.
21: O senador Paulo Paim, do PT do Rio Grande do Sul, elogiou o programa Brasil contra o Crime Organizado, lançado pelo governo federal. Segundo ele, a iniciativa articula inteligência, integração entre os entes federativos e mais de 11 bilhões de reais em investimentos para o enfrentamento das facções criminosas. Paim destacou que o programa prevê ações contra a lavagem de dinheiro, o tráfico de drogas e o crime organizado nos presídios, além de medidas para aumentar a elucidação de homicídios. O senador também defendeu a importância de políticas sociais, educação e geração de emprego no combate à criminalidade.
7: O crime organizado não se combate apenas na ponta, no confronto direto. É preciso atingir suas estruturas, suas fontes de financiamento, sua capacidade de articulação e o seu poder de infiltração. Não basta prender executores, é preciso prender, mas também desmontar os esquemas de lavagem, recuperar ativos e cortar o fluxo ilícito que sustenta essas organizações.
21: Já o senador Esperidião Amin, do PP de Santa Catarina, criticou a decisão do ministro do STF, Alexandre de Moraes, que suspendeu a aplicação da lei da dosimetria até a análise do plenário da corte. Segundo o parlamentar, a medida representa interferência em uma decisão do Congresso Nacional. Amin também defendeu a revisão das penas aplicadas aos envolvidos nos atos de 8 de janeiro e afirmou que o Congresso deve avançar no debate sobre a anistia aos condenados.
8: Se ele acha que a lei é inconstitucional, ele tem que submeter imediatamente. Mas a lei entra em vigor. Quer dizer, agora o ônus da decisão do Supremo é do cidadão que foi beneficiado pela dosimetria. Quer dizer, a decisão soberana do Congresso fica condicionada ao despacho monocrático.
21: Dinheiro desviado, balanços maquiados e investidores enganados. Fraudes no mercado financeiro que podem causar prejuízos bilionários e abalar a confiança na economia passaram a ser alvo de regras mais duras no Senado. A Comissão de Assuntos Econômicos aprovou hoje um projeto que prevê a prisão para fraudes contábeis e a manipulação de informações que levem investidores ao erro no mercado de capitais. Os detalhes com a repórter Marcela Cunha.
9: A proposta da senadora Augusta Brito, do PT do Ceará, foi apresentada depois do caso das lojas americanas. O texto aprovado pune a fraude contábil, como alterar balanços, informar dados falsos ou esconder operações realizadas pela empresa. A pena prevista é de 2 a 6 anos de prisão e multa. O relator, senador Oriovisto Guimarães, do PSDB do Paraná, afirmou que o texto foi ajustado para deixar mais claro o que deve ser considerado crime, sem gerar insegurança jurídica prática no mercado de ações.
10: É preciso que essa legislação seja muito objetiva, até porque nesse mercado de ações é impossível a qualquer administrador garantir resultados. É sempre uma dúvida. Mercado de ações você pode ganhar e você pode perder, no Brasil ou em qualquer lugar do mundo. Então nós precisamos tomar muito cuidado na tipificação desses crimes para não criar insegurança jurídica e para não criar mais ilusão ainda para o aplicador.
9: A proposta também prevê aumento da pena quando a fraude causar grandes prejuízos, atingir muitas vítimas ou abalar a confiança no sistema financeiro. Em caso de condenação, o responsável poderá ficar impedido de exercer atividade empresarial ou ocupar cargos de direção, conselho ou gerência. O projeto segue para a Comissão de Constituição e Justiça.
21: E o fechamento de escolas em áreas rurais, indígenas e quilombolas poderá ter regras mais rigorosas no país. O Senado aprovou um projeto que impede que decisões baseadas apenas em custos definam o encerramento dessas unidades. A proposta que segue para a sanção presidencial determina que o fechamento dessas escolas leve em conta não só os critérios econômicos, mas também o impacto social, cultural e as condições de acesso dos estudantes à educação. O repórter Rodrigo Rezende tem as informações.
11: A Comissão de Educação aprovou uma proposta apresentada pelo então senador Messias de Jesus, do Republicanos de Roraima, que cria normas para o fechamento de escolas rurais, indígenas e quilombolas. A relatora da proposta, senadora Jussara Lima, do PSD do Piauí, teve seu texto apresentado na comissão pela senadora Damaris Alves, do Republicanos do Distrito Federal. Ela destaca que o fechamento de uma escola não pode levar apenas em conta o aspecto econômico.
12: Assegurar que decisões dessa magnitude não sejam tomadas de forma discricionária ou baseadas unicamente em critérios, presidente, de eficiência econômica, sem a devida consideração dos impactos sociais, culturais e pedagógicos.
11: A proposta prevê que, em caso de necessidade de fechamento da escola, será assegurado à comunidade escolar o prazo de um ano para a solução dos problemas gerados pelo fechamento. Um dos itens que deverá ser observado é um estudo da distância a ser percorrida pelos alunos em uma possível nova escola. A proposta segue para a sanção presidencial.
21: Com trabalhos técnicos de Eliseu Caires, o Jornal do Senado fica por aqui. Acompanhe agora as notícias da Câmara dos Deputados. Boa noite e até amanhã.
17: Jornal Câmara dos Deputados. Deputados analisam política para enfrentar os efeitos da seca no semiárido.
14: Projeto suspende pagamento de financiamento agrícola devido ao El Niño.
17: Comissão aprova punição para casos de violência digital contra a mulher.
14: Boa noite. Comissão aprova punição para uso de IA em ações de violência contra a mulher. A repórter Maria Neves nos conta sobre os casos.
15: A Comissão de Constituição e Justiça da Câmara dos Deputados aprovou o projeto de lei que torna crime alterar ou criar fotos, vídeos e áudios com uso de inteligência artificial para praticar violência contra a mulher. Quem incorrer na prática ficará sujeito à reclusão de 2 a 4 anos, além de multa. De acordo com o novo tipo penal, é crime adulterar, criar, manipular ou produzir fotos, vídeos e áudios utilizando sistemas de inteligência artificial. Para que a conduta seja punida, a manipulação deve ter o intuito específico de causar constrangimento, humilhação, assédio ou ameaça à mulher no contexto de violência doméstica e familiar. O relator, deputado pastor Marco Feliciano, do PL de São Paulo, destacou que a violência digital, ao distorcer a realidade e promover humilhações, assédios e ameaças, aumentam a vulnerabilidade das vítimas, causando danos emocionais e sociais.
25: Esse tipo de violência digital, que muitas vezes ocorre paralelamente a agressões físicas ou psicológicas tradicionais, amplifica o controle e o abuso sobre as mulheres, dificultando ainda mais o processo de superação e denúncia. É fundamental que a legislação avance na mesma velocidade que as tecnologias, garantindo que crimes cometidos por meio de inteligência artificial sejam tipificados e punidos de maneira adequada.
15: Ao apresentar o projeto, o deputado Fred Linhares, do Republicanos do Distrito Federal, também argumentou que a rápida evolução tecnológica possibilita a criação e a disseminação de conteúdos falsos e prejudiciais que aumentam ainda mais a vulnerabilidade das mulheres e agravam o impacto psicológico e social para as vítimas. A proposta, que torna crime alterar ou criar fotos, vídeos e áudios com o uso de inteligência artificial para praticar violência contra a mulher, ainda terá de ser votada pelo plenário. Da Rádio Câmara de Brasília, Maria Neves.
2: Justiça. Silvio Antônio do PL do Maranhão defende proposta de sua autoria voltada à imparcialidade do judiciário que determina uma quarentena para políticos que desejem ocupar cargos na magistratura. Para ele, os postos não podem ser utilizados como recompensas partidárias.
14: Silvio Antônio sustenta que o cidadão que necessita da justiça deve ser julgado com isenção e ser resguardado de decisões orientadas por agendas políticas e ideológicas. Ele entende que, atualmente, muitos representantes do Judiciário têm desrespeitado essa determinação constitucional.
2: O PSOL entrou com uma ação direta de inconstitucionalidade no STF contra a redução de penas aos envolvidos nos atos de 8 de janeiro. Chico Alencar, do Rio de Janeiro, alega que a sessão do Congresso, que derrubou o veto presidencial à matéria, teve irregularidades.
14: Chico Alencar alega que qualquer anistia deve ser precedida de um debate com a população. Ele sustenta ainda que não houve arrependimento dos acusados para justificar o perdão e que a punição é necessária para proteger a democracia e garantir a ética na política nacional.
2: Sérgio Turra, do PP do Rio Grande do Sul, critica a decisão do STF que suspendeu a chamada Lei da Dosimetria, recentemente aprovada pelo Congresso Nacional. Ele afirma que a medida desrespeita a decisão da Câmara e do Senado.
14: Sérgio Turra pede abertura de processo de impeachment contra o ministro Alexandre de Moraes. Ele argumenta que o caso compromete a independência harmônica entre os poderes por invadir as competências do Legislativo.
2: Relações Exteriores. Luiz Lima, do Novo, do Rio de Janeiro, critica a participação de brasileiros em uma embarcação interceptada por Israel próximo a Gaza. O deputado afirma que a missão tem caráter de propaganda política favorável ao Hamas e não de ajuda humanitária à população palestina.
14: Luiz Lima questiona a incoerência de grupos que se colocam como defensores de causas internacionais, mas não enfrentam a violência no Brasil. Para ele, ao libertar os brasileiros, Israel age com mais senso de justiça do que o STF, no caso dos condenados pelo 8 de janeiro.
2: Política. De acordo com o Marcon, do PT do Rio Grande do Sul, recentes operações da Polícia Federal indicam o envolvimento de lideranças da oposição no escândalo do Banco Master. O deputado critica a articulação de projetos que, segundo ele, beneficiavam instituições financeiras com recursos públicos.
14: Na visão de Marcon, partidos de oposição priorizam interesses do setor financeiro em detrimento de pautas trabalhistas, como o fim da jornada 6x1. O deputado defende o aprofundamento das investigações sobre a atuação de agentes políticos no caso.
2: Segurança Pública. Reginaldo Lopes, do PT de Minas Gerais, elogia o lançamento do programa Brasil contra o Crime Organizado. O parlamentar lembra que o governo federal já encaminhou ao Congresso propostas de combate às facções criminosas e de integração das forças de segurança pública.
14: Reginaldo Lopes informa que o governo prevê investimentos de 11 bilhões de reais em ações de segurança. O deputado também destaca operações da Polícia Federal para enfraquecer financeiramente grupos ligados ao crime organizado.
2: Alexandre Lindemeyer, do PT do Rio Grande do Sul, classifica como histórica a criação do Programa Nacional de Combate ao Crime Organizado, lançado pelo governo federal. Ele elogia a articulação entre União, estados e municípios, além dos investimentos previstos para o setor.
14: Na visão de Alexandre Lindenmayer, o programa prioriza o combate ao financiamento do crime, ao tráfico ilegal de armas e à atuação de facções dentro dos presídios. Segundo ele, a proposta também amplia o controle nas unidades prisionais e fortalece as ações de inteligência. inteligência.
2: Paulão, do PT de Alagoas, cumprimenta o Poder Executivo pelo lançamento do programa Brasil contra o Crime Organizado. A iniciativa prevê investimentos de 11 bilhões de reais para atacar o poder financeiro de facções criminosas em todo o país.
14: Paulão cita relações entre grupos criminosos, banqueiros e refinarias, como exemplo de ligações a serem asfixiadas pelo programa. Para ele, a presença de autoridades dos três poderes na cerimônia de lançamento demonstra a união de esforços em torno da solução para o problema.
2: Patrus Ananias, do PT de Minas Gerais, critica a proposta que permite ao trabalhador usar recursos do FGTS para comprar armas de fogo e munições. O parlamentar defende o fortalecimento de políticas públicas de proteção à população, em vez de ações que ampliem o acesso a armamentos.
14: Patrus Ananias afirma que o enfrentamento da violência deve
0: ser adaptada ao clima semiárido e promover a recuperação da Caatinga. O relator da proposta na comissão, o deputado Fernando Mineiro, do PT do Rio Grande do Norte, destacou a necessidade de integrar políticas públicas já existentes e fortalecer a atuação conjunta entre União, Estados e municípios.
3: O que nós fizemos foi adequar os termos do projeto a toda uma política da questão do semiárido, a Caatinga. Nós precisamos chamar a atenção e criar mecanismos como o projeto, como o substitutivo que apresentamos, determina. É preciso integrar as ações. Nós temos uma questão grave no Brasil, que é a invisibilidade, digamos assim, do que acontece na Caatinga.
0: A proposta também institui três programas nacionais. O Programa de Segurança Hídrica do Semiárido, voltado à ampliação do abastecimento de água, o Programa Semiárido Produtor de Energia, que incentiva a geração de energia solar, e o Programa de Preservação, Regeneração e Uso Sustentável da Caatinga. O projeto estabelece ainda a meta de preservar pelo menos 17% da Caatinga por meio de unidade de conservação de proteção integral no prazo de 5 anos, além de contar com incentivo ao pagamento por serviços ambientais e a projetos de crédito de carbono, com prioridade para a inclusão de pequenos produtores e comunidades locais. Para o deputado Fernando Mineiro, as medidas previstas no texto ajudam a estruturar uma política pública permanente para o semiárido brasileiro.
3: O PL conforma uma agenda coerente com a necessidade de previsibilidade climática, integração federativa e proteção de populações vulneráveis.
0: A autora da proposta, a deputada Isa Arruda, do MDB de Pernambuco, afirma que o semiárido brasileiro concentra cerca de 22 milhões de pessoas e enfrenta problemas históricos relacionados à pobreza, ao acesso à água e à vulnerabilidade climática. Ela destaca que a política pretende estimular o desenvolvimento sustentável do semiárido e ampliar a preparação das comunidades para enfrentar períodos prolongados de estiagem. Agora, a proposta que institui a política de convivência com a seca nordestina aguarda análise da Comissão de Finanças e Tributação. Da Rádio Câmara de Brasília, Sofia Peçanha.
17: Desenvolvimento Regional.
14: Bebeto, do PP do Rio de Janeiro, faz uma prestação de contas do seu mandato e destaca o envio de recursos para São João de Meriti. Segundo ele, as verbas foram destinadas principalmente às áreas de saúde, infraestrutura e equipamentos públicos do município.
2: O parlamentar também menciona investimentos em espaços esportivos, reforço da segurança pública e melhorias na mobilidade urbana da Baixada Fluminense. De acordo com Bebeto, as ações buscam ampliar a qualidade dos serviços e a infraestrutura local.
14: Do Rocha, do MDB, enaltece o legado de José Sarney à frente do governo do Maranhão. Na avaliação do deputado, a gestão do político foi marcada por obras estruturantes que impulsionaram o desenvolvimento urbano e econômico, principalmente da capital São Luís.
2: O deputado também ressalta iniciativas voltadas à educação durante o período. De acordo com Hildo Rocha, a implantação de ensino mediado por televisão e a ampliação da rede escolar contribuíram para aumentar o acesso dos jovens maranhenses à educação.
14: Albuquerque, do Republicanos, cumprimenta a atual gestão de Roraima. Ele destaca ações urgentes na área de saúde e segurança para recuperar a dignidade da população e a assinatura da progressão de perto de 1.700 servidores, aguardada desde 2022.
2: O deputado ressalta ainda a regularização de salários atrasados e a nomeação de comandantes mulheres na polícia para priorizar o combate à violência de gênero. Albuquerque elogia ainda a iniciativa de colocar a aeronave oficial para atender emergências de saúde e de segurança.
17: Transportes.
14: Charles Fernandes, do PSD da Bahia, cobra do governo federal a retomada das obras da ferrovia Oeste-Leste, especialmente no trecho entre Caetité e o Oeste Baiano. O deputado afirma que a paralisação compromete investimentos já feitos há quase 20 anos, sem resultado concreto para a população.
2: Charles Fernandes ressalta que a ferrovia é essencial para escoar a produção agrícola do oeste da Bahia até o Porto Sul, no litoral do estado. Ele avalia que a redução de dependência do transporte por caminhões pode ampliar o desenvolvimento econômico na região.
17: Agricultura.
14: Heitor Xu, do PSD, manifesta apoio aos produtores de tabaco do sul do país e repercute protestos realizados no Rio Grande do Sul. O deputado afirma que os agricultores enfrentam dificuldades com a classificação do produto, redução de preços e altos custos de produção.
2: Ele critica ainda medidas que, em sua visão, penalizam o setor produtivo do tabaco e cobra mais atuação da vigilância sanitária sobre a circulação de cigarros eletrônicos. Para Heitor Xu, a falta de controle sobre esses produtos também amplia riscos à saúde e fortalece o mercado ilegal.
14: Proposta de Dr. Flávio, do PL do Rio de Janeiro, pretende simplificar a comercialização de alimentos artesanais fora dos limites municipais. Para tanto, ele sugere padronizar a fiscalização entre os diferentes órgãos e unificar as licenças no selo de inspeção municipal.
13: E o selo de inspeção municipal, se ele for bem inspecionado na cidade, o mesmo profissional que faz a inspeção, ele vai fazer também a nível estadual e a nível federal. E cabe ao Ministério da Agricultura, o MAPA, essa autorização para que esse produto possa ser comercializado fora do seu município. Então, o que a gente quer hoje é simplificar que o nosso pequeno e médio produtor, produtor artesanal, que já herdou da sua família essa produção, ele consiga comercializar o seu produto. O Brasil hoje tem mais de 5.600 municípios e quase todos eles têm agricultura familiar e o produtor artesanal. Então, esse projeto só é um parágrafo na lei que autorize o nosso pequeno e médio produtor a comercializar o seu produto em municípios vizinhos.
2: De acordo com o Dr. Flávio, a escolha por um único selo vai impedir a apreensão e descarte de alimentos seguros para consumo ocasionados por entraves burocráticos. Ele pondera ainda que o texto incentiva investimentos em servidores locais para suprir a carência de fiscais sanitários.
14: Zé Neto, do PT da Bahia, celebra a aprovação pela Câmara da suspensão da importação de cacau da Costa do Marfim. Segundo ele, a medida busca proteger a produção nacional, especialmente nos estados da Bahia e do Pará, diante de riscos sanitários para o setor.
2: O parlamentar também destaca a articulação política em torno do projeto de sua autoria que barra a importação de cacau africano. Zé Neto argumenta que a proposta representa uma defesa da cadeia produtiva do cacau e da agricultura familiar brasileira.
17: Comissões.
14: Comissão aprova projeto que suspende pagamentos de financiamentos agrícolas por causa dos efeitos do El Niño. A repórter Silvia Munhato explica a medida que foi estendida para todo o país.
16: A Comissão de Agricultura da Câmara dos Deputados aprovou o projeto que suspende por 3 anos o pagamento de empréstimos agropecuários por produtores afetados pelo fenômeno climático El Niño. O El Niño é um fenômeno climático caracterizado pelo aquecimento anormal e persistente da superfície do Oceano Pacífico, na linha do Equador. O texto lista 9 tipos de programas de financiamento que só deverão ter os pagamentos retomados 1 ano após o fim da suspensão e em 3 parcelas anuais. O projeto original do deputado Léo Prates, do Republicanos da Bahia, citava apenas a região conhecida como Matopiba, formada pelos estados do Maranhão, Tocantins, Piauí e Bahia. Mas o relator, deputado Coronel Meira, do PL de Pernambuco, estendeu a proteção aos atingidos em todo o país.
18: Considerando o caráter nacional e dinâmico dos efeitos do El Niño, mostra-se mais adequado e justo estender a abrangência da medida a todos os produtores rurais dos estados atingidos por estiagens severas, chuvas extremas e outros eventos correlatos e relacionados ao referido fenômeno.
16: A proposta que suspende pagamentos de empréstimos de produtores rurais afetados pelo El Niño será analisada agora pelas Comissões de Finanças e Tributação e de Constituição e Justiça. Da Rádio Câmara de Brasília, Silvia Munhato.
17: Saúde.
2: Geraldo Rezende, do União de Mato Grosso do Sul, alerta para o surto de chikungunya nas aldeias Jaguapiru e Bororó, em Dourados. Ele informa que viabilizou a construção de novas unidades de saúde, a entrega de 300 novas casas para as famílias e a licitação de uma nova rede de abastecimento de água.
1: Nós conseguimos colocar uma emenda para a licitação acontecer o mais rápido possível para iniciar uma construção de nova captação, reservação e distribuição de água na reserva indígena de Dourados. É um assinte a gente verificar que crianças com 7, 8, 20 litros de água barrenta e de pessoas idosas com 80, 100 anos carregando lata de água de 20 litros, água inclusive inapropriada para consumo.
14: Na visão de Geraldo Rezende, uma nova rede de abastecimento de água é fundamental para reduzir a mortalidade infantil e de idosos. O parlamentar também anuncia a construção de duas novas creches, como parte do esforço para reverter a vulnerabilidade social na reserva.
2: Ana Paula Lima, do PT de Santa Catarina, registra o Dia Internacional da Enfermagem e cita a abertura da Semana Brasileira de Enfermagem na Câmara dos Deputados. A parlamentar ressalta a importância da categoria para o funcionamento do Sistema Único de Saúde.
14: Ana Paula Lima também defende melhores condições de trabalho para enfermeiros, técnicos e auxiliares de enfermagem. Ela cita a mobilização da categoria pela aprovação da PEC, que vincula o piso salarial nacional à jornada de 30 horas semanais.
2: Termina agora o Jornal Câmara dos Deputados, com trabalhos técnicos de Everson Urani e apresentação de Márcio Aquilissardi e José Carlos Andrade. Uma ótima noite para você.
14: Boa noite, a Voz do Brasil volta amanhã.
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1: Mais. Vamos chegando, uma ótima noite de terça-feira, já virando pra meiuca, hein? Daqui a pouquinho já é quarta-feira e nem parece.
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1: Eu vou te fazendo companhia, eu sou Alex Bono, prazerasse até as 11 horas e daqui a pouquinho eu vou sendo comando, mas agora você curte música direto pra embalar esse comecinho de noite. E pra começar, bem, tem Felipe Rett, Amor Livre. Sobe o som aqui na Litoral. É ao vivo, 10h05.

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1: Quero ouvir o grito de quem tá muito feliz aqui hoje.

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0: Dale Trota mais que legal, beijinho é cura. Essa é a última desses 45 minutos. Agora é hora de atender o seu pedido no Você no Comando.
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1: Fechar gostosinho essa noite de terça. Então pede a sua música favorita.
0: 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Manda. 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
3: E aí, já gravou o seu pedido?
1: Tudo bem com você? Por aqui, Alex Bono. Ótima noite. A gente tá pra Rede Litoral, pra todo o Espírito Santo. E agora você manda. Começa com você, Regina.
4: Boa noite, Alex Bono.
1: Boa.
4: Regina Claudinha, Itaquara 1. Acabei de chegar do curso e já estou aqui ligadinha de você.
1: Que demais,
4: Regina. E já que eu estou no comando, manda. Eu queria ouvir a música Quem de Nós Dois, de Ana Carolina. Toca aí, por favor, Alex Bono.
1: Bora!

0: Canta muito, né? Fala sério, mas canta demais da conta, né, Carolina?
1: Belíssimo pedido, hein, Regina? Chegou chegando com tudo. Agora vamos para nossa audiência internacional.
2: Boa noite, Alex Bono. Boa, com dois genes.
1: Como é que você tá?
2: E já que eu tô no comando aqui pela França.
1: França?
2: Quero ouvir Dire Straits, Walk of Life.
1: Demais.
2: Para dedicar a vocês aí, a mim aqui, a todo mundo. Um grande abraço aqui do Sérgio. Na litoral estou mais que legal.
1: Pô, que demais, hein? Que demais. Alex, meu amor, pro Sérgio lá na França. Fala francês.
3: Que demais.
1: Linda, hein? Curte aí, Sérgio.

0: Finalizando a noite, matando saudade também aqui na programação da Litoral. Infelizmente dá tempo de atender todo mundo, mas sempre aquela galera da maior audiência do Espírito Santo.
1: Boa noite, você não comanda, queria ouvir uma música, qualquer pagodinho aí.
0: Pagodinho.
1: Pro meu filho Luan, Cida de Santa Luzia.
0: Valeu, Cida, beijo pra você. Amanhã vai que dê tempo, vai dar tempo. Fala, Edmilson.
2: Boa noite, Litoral.
0: Boa.
2: Gostaria de pedir uma música.
0: Qual seria?
2: Já pedi já, só que nunca dá tempo. Tomara que hoje dê.
0: Sacanagem.
2: Eu quero a música do Tim Maia. Gostava tanto de você.
0: Oh, e é boa, hein?
2: Com a Litoral, eu tô muito mais que legal.
0: Rapaz, boa noite. Boa, boa. Vamos tentar amanhã também. É muita gente, Dimitri. É muita gente.
3: Alex, mano, desculpa, eu errei seu nome aí.
0: Falou Oliver. Oliver. Né? É. Normal. Normal.
3: Desculpa aí, manda pra mim a música aí, já que todo mundo comando.
0: Mandou um Daniel aqui, né, Wesley? Tem erro não, cara. Se vê na câmera, dá pra acertar só porque eu tenho cabelo. A diferença minha do Holliber é essa, e também a voz. A voz do Holliber é aquela coisa que só Deus na causa, maravilhosa. Deixa as mulheres e alguns homens também malucos.
4: Fala, todo meu considerado!
0: Fala, Magno!
4: Magno de Colina Laranjeiras, já que eu tô no comando, qual manda seria? Sorriso maroto.
0: Olha,
4: tenho medo. Manda pra nós aquele abraço.
0: Tá adotado, hein, pro próximo. Magno, vai, Cris.
5: Boa noite, Alex Bono, meu amor. Cheguei, hein? Epa. Já que estou no comando, toca Nunca Mais do MC Guimê com Glória Groove.
0: Também demais.
5: Beijos,
0: hein?
5: Da sua Crisinha de Vila Graúna.
0: Valeu, meu amor. Beijo.
6: Toca minha música aí, tá bom, meu áudio.
0: KLB?
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0: Nossa.
6: Com KLB e Ruge.
0: Tá bom, esperadíssima hoje. Belezinha, meu amor.
7: Eu no comando de hoje, né? Eu vou querer aquela música Banho de Espuma com Rita Lee, tá bom?
0: Que já delícia, ela? Né? É, sapateia.
7: Ai, ai. É bom demais.
0: Tá bom, Belezinha, vai lá.
4: Fala, Alex Bono, boa noite.
0: Boa noite. Ah, Magno, não, o Magno já foi, Magno. Magno já deve estar aproveitando aí as Bala House, né? Fala, Jodi também já foi? Já foi, já foi. Então é o seguinte, 27999861050, anota seu WhatsApp pra amanhã, mandar cedo e se Deus quiser você vai ser atendido. O pessoal briga, cara, não, como assim, não foi atendido ainda? Eita, pô. Mas é muita gente mesmo. Seguinte, tô indo nessa, vai lá no @AlexBono, segue lá no Insta que a gente vai se vendo. Obrigado por mais uma noite, tá? Você segue aqui na programação da Litoral, agora vai. Agora vai uma hora de música direto, depois tem Litoral A2, meia-noite, programação gostosinha e logo às 5 horas da manhã. É, Galinho, ó, Cleide tá chegando com muita música legal aqui na Litoral, tá? Certo, Galinho? Boa noite pra você, Galinho. Só vai acordar junto com a Cleide. Tchau.

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2: Aí, meu compadre. Vou falar pra ela agora. Vambora.

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0: Olá, bom dia. 5 e 4 agora. Tudo bem por aí? Que bom que você tá aqui comigo, me fazendo companhia nessa manhã gostosinha. Hoje, quarta-feira, dia 13, 13 de maio. Ah, hoje é aniversário da Ju, minha sobrinha, afilhada. Ai, que bom que eu lembrei, porque a minha cabecinha não tá muito boa, não, ultimamente, viu? Tem alguém aniversariando por aí também? Aproveita pra poder mandar aquele alô gostoso pra ela, declarar seu amor, por que não, né? Daqui a pouquinho eu já mando pra ela também, porque uma hora dessa ela deve estar nanando. Pois é, ó, que tenhamos um dia espetacular, maravilhoso, de bem com a vida, que seja um dia produtivo, que seja um dia abençoado, que seja um dia de muito sorriso, um dia leve, é tudo que eu desejo pra você, viu? Eu sou Cleide Costa Longa.

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0: Rádio Litoral, bom dia! Bom dia, 5:12 agora, excelente manhã pra você. Quem tá comigo aqui, Cleiton, um abraço pra você, bom dia, viu? Alisson Ramon também tá ligado com a gente, o Wellington Reis, um beijo. Vamos lá pra Colatina falar com o Luiz.
1: E uma quarta-feira abençoada para todos meus amigos ligados na Litoral. Tô na Litoral, tô ligado.

0: um abraço para o Pedro, ele tem feito o meu amigo, e a minha amiga Rebeca, meu amigo Alessio. Saudade, litoral, tô no litoral, tô legal, disseram assim para não esquecer de ninguém. Um abraço para o amigo Pezão, ainda apenas ligado no litoral, saudade, litoral. Um abraço para todos os cadeiros cativos, já ligado de norte a sul do Espírito Santo, saudade, litoral, tô no litoral, eu tô legal. E vamos que vamos, Cleide.
1: Bora que bora, meu bem. Um beijo, boa quarta. Beijo também para o José Luciano de Santos Dumont, mandando abraços aqui para Vera do Pula Pula, para Adriana, sua esposa, para as filhas Júlia e Isadora também. Soninha, bom dia! Perdeu a hora.
2: Olá,
1: não, né?
2: Olá, Cleide, bom
1: Olá,
2: dia.
1: Bom dia.
2: Quartou, hein? Eu tô aqui numa preguiça de sair de baixo dessa coberta.
1: É pela voz. Gente, tá friozinho mesmo, hein?
2: E tem um mundo lá fora me espera. Eu bem deitadinho. Aos ouvintes, as cadeiras cativas, bom dia. Zé Carla, Namara, Claudineia, Rock, Nando Júnior, Leomar, bom dia. Cleide, bom trabalho, fique com Deus. E até amanhã, Sônia, André Carlos, beijo,
1: beijo. Beijo, tem que fazer igual eu, Sônia. Deu a hora de levantar, dá logo um pulo da cama. Nossa, gente, olha na hora que eu tinha... E eu dormi de lençol ainda, tá? Mas dormi sentindo frio. Quando acordei que eu tirei o lençol, eu cheguei e falei assim, ui, meu Deus! A gente é fresco, né? Ai, meu Deus do céu, sei lá quantos graus que tava e a gente morrendo de frio. Enfim, né? Vambora. Mas coloca seu casaquinho hoje, eu vim até de blusinha, de manga longa, porque tá um friozinho mesmo. Deixa eu falar aqui com o Sebastião de Linhares. Um abraço, Sebastião. Obrigada pela companhia aí, viu?
3: Bom dia, Cleide.
1: Bom dia.
3: Aqui quem fala é Rogério Mazega, de Jardim Colorado,
1: Opa,
3: Vila Velha.
1: Ah, tranquilo.
3: Que Deus nos acompanhe hoje e sempre.
1: Amém.
3: Bom dia a todos os ouvintes.
1: Valeu, Rogério. Bom dia para você também, tá?
4: Bom dia, bom
1: Helena.
4: Dia.
1: Bom
4: dia.
1: Bom dia.
4: É a Namara de Bicanga. Um bom dia aí pro grupo Cadeira Cativa, todos que falam meu nomezinho. Soninha, Claudineia, Zé Carlos da Inglaterra. Para você, minha lindinha, que tenhamos uma linda e abençoada quarta-feira. Bom trabalho. Beijo.
1: Beijo, meu amor. Ótimo dia para você, viu? Toninho, sua família. 5:14.

0: aceitar.
1: Gente, pensar que eu vi um show desse cara, do Mato Grosso. Mato Grosso e Matias. Duas vezes, uma em São Paulo e outra aqui em Vitória. Jesus!
0: Tempo,
1: que delícia! Que show! Que espetáculo! Era um dos meus sonhos e eu consegui realizar. Foi massa! Bom dia, bom dia, bom dia! Excelente dia para você que sintoniza Litoral FM. Deixa eu ver quem tá com a gente aqui, Dene de Alzira Ramos. Um abraço, meu bem. Fala comigo. Cadê o Dene?
2: Credinha linda, sozinha linda. Que Deus Jesus que sempre abençoando cada um de vocês e todos da Rádio Litoral. Tudo na Litoral, tudo mais, que legal. Um beijo, gatas. Fique com Deus. Uma boa audiência na presença de Deus a cada um de vocês.
1: Amém, meu anjo. Um beijo. Ó o gato branco aqui, ó.
3: Bom dia, Cleide, a flor de maracujá da nossa madrugada. Um abraço pra ti, minha amiga, um cheiro.
1: Um cheiro, meu amor.
3: Uma boa quarta-feira pra nós todos.
1: Obrigada.
3: Deus abençoe. Antônio de Alto Laje, o gato branco charmoso.
1: Um beijo pra você, gato branco. Vão lá agora pra Ibiraçu.
4: Ei, Cleide,
1: ei, bom Valdemir, dia. Bom dia.
4: Quarto, Cleide. Yes. Miúca da semana, hein? Daqui a pouco, final de semana, vem aí. Então, que Deus possa estar aí abençoando essa quarta-feira. E que venha sexta-feira, né? Abençoada. Certo? Beijo e abraço aí, pessoal da cadeira cativa, especialmente pra você, Cleide, Sol, pra minha filha Nilva Carolina, pra minha mãe Nilva da Penha, beleza?
1: Beleza.
4: Beijo, Litoral.
1: Um
4: na
1: beijo.
4: Litoral, eu estou mais que legal.
1: Arrasou, meu amor. Um beijão pra você, bem especial, viu? Rafael, do Balneário de Carapebus, um abraço, meu bem. Bom dia. Ah, falamos com o gato branco, agora vamos falar com o gato preto.
5: Olá, aqui de Costa Longa. Bom dia, minha querida. Diretamente de Cachoeira de Itapenim, gato preto, desejando uma quarta-feira abençoada. Mandando a lupa pra Xéria Moura Minha Vida, para Verinha, Chibinha, Gil, Marcos Bob, Nando Júnior, Ariel de Fulão de Lenha, para Moacir Pintor, para Daniel, para Gigante, para Leomar Pacote, para Serginho do Posto Mola Aliança, para a Turma de Una, Muniz Freire, Cachoeira Alta, São Vicente, Gruta, Tijuca, Lambari, Urupi e para Peixim, lá em Cantagalo.
1: Peixinho.
5: Um bom dia pro Grupo Cadeira Cativa, um bom dia pro pessoal na saúde que esteja indo pra Grande Vitória e um bom dia pra minha família na Grande Vitória e na Litoral. Tô muito legal nessa quarta-feira abençoada.
1: Valeu, meu amor, um beijo. Wellington de Jardim Limoeiro também tá ligado com a gente. Loilsa Dira em São Caetano, Rio Novo do Sul também. Genimar, bom dia.
6: Bom dia, Cleide Costa Longa, aqui que fala Genimar de Pitanga. Tô passando pra desejar uma quarta-feira produtiva e abençoada pra toda a família Litoral, pra toda a família Cadeira Cativa, né? De azul aí pra não esquecer de ninguém. Pra Vera do Pula Pula, pra Nilopes, Ilhamara, Luçoninha, Rebeca, pra Chádia, a Rosângela, né? E o Amauri, o Jumar, o Reco, o Toninho e o Estevinho, o Chechel, né? O Zé das Neves, essa galera toda, bom.
1: Valeu, meu anjo, um beijo pra você bem especial. 5h27, bom dia.

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1: 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Com tudo, hein?

0: Que isso, hein, programador? Meteu logo o Ivete Sangalo, hora dessa, hein? Adoro. Bom dia. Excelente manhã pra você que sintoniza Litoral FM. Vamos falar com o meu amigo Edivaldo. Tava sumidinho, Edivaldo.
1: Bom dia, minha amiga. Vai tudo bem?
0: Tudo.
1: Passando aqui pra desejar um abraço pra você, todos os ouvintes. E também não posso esquecer de mandar um abraço pra toda a galerinha da cadeira cativa. Um abraço forte, beijo grande pra você, tá bom?
0: Beijo, meu amor. Ótimo dia, viu? Some não. Márcia Mendes está ligada com a gente nessa manhã. William Moura em Vila Batista também. Alemão, alô?
2: Bom dia, Cleidinha.
0: Bom dia.
2: Eu tô falando aqui o Alemão, motorista da White Martins.
0: Okay.
2: Vim desejar uma boa quarta-feira abençoada. Que Deus nos proteja, né? Começando os trabalhos. Queria mandar um abraço para todos os caminhoneiros do Brasil aí, ó. Que Papai do Céu abençoa cada um de nós. Especial para um, meu parceiro Balau, que Balau. Tá lá em Minas, João Boulevard. Abraço, Balau. Deus abençoe, meu brother. Na Litoral, eu tô mais do que legal.
0: Valeu, meu bem. Beijo, viu? Matheus, bom dia.
3: Bom dia, minha Cleide. Matheus, tá vendo esse friozinho, amigo, né? Amiga, não se vendo chegando. O melhor ainda, né? Bom demais. Você tá no Litoral. Quarta-feira, não sei.
0: Valeu, meu bem. Um beijão pra você, bem especial, tá? Evanja, fala comigo.
4: Bom dia, Cleidinha. Bom dia, Sol. Bom dia a todo o grupo Cadeira Cativa. Todos os ouvintes eram assim. Não esqueceu ninguém, né, Cleidinha?
0: Isso.
4: Meiuca da semana, Cleidinha. Beijo, Sol. Bom dia, Ataíde.
0: Beijo, coisa linda. Ótimo dia pra você, viu? Wellington, alô?
5: Alô, Cleidinha Costa Longa. Bom dia, Sol. Bom dia a todos os ouvintes Litoral. É, Cleidinha, quatro, e graças a Deus. Meuca da semana, bora. Quarta-feira promete. Tá aí, Cleidinha, fica com Deus. Tchau, bom dia. Bom dia de trabalho. Deus abençoe com nós. Tchau, obrigado.
0: Valeu, meu anjo. Beijão pra você também, viu? Kleber, alô? Oi? Falou, mano? Falou? Tá bom, é o Kleber do Porto São João. Depois você manda outro áudio aí, que esse aqui não deu certo, não. José Miguel, do Patrimônio da Penha, lá no Caparaó. Ai, que delícia. Deve estar... Se aqui tá friozinho, vocês imaginam lá? Ai, meu Deus do céu, que delícia. Rosângela, bom dia, lindona.
6: Bom dia, Cleidinha. Bom dia, Sol. Tudo bem com vocês?
0: Tudo.
6: Sou eu, Rosângela Bernardoni, do bairro São Miguel, em Colatina. Cleidinha, deixa eu mandar um bom dia pro meu esposo Paulo, para todos da família Bernardoni, para todos da cadeira cativa, todos os ouvintes, todos os amigos. E beijos, Cleidinha. Tenha uma ótima quarta-feira.
0: Obrigada, lindona. Diel de Vila Velha também tá ligado com a gente. Iris, um beijo, lindeza. Tá passando um cafezinho lá, né?
7: Bom dia, que quem fala isso aqui, Cachoeira do Pimirim.
0: Que delícia.
7: Quer mandar um abraço pro meu amigo Salsicha, Paulo Henrique, de aniversário dele. Também mora aqui no bairro Coramara. E eu tô aqui cedinho, né? Daqui a pouco começo a dar minhas aulas de trânsito, estou de trânsito, com o meu café estilo roça.
0: Tô
7: eu
0: vendo.
7: Lembro do meu falecido avô, gostava de coar café assim, né? E eu prezo isso, eu gosto demais.
0: É, eu
7: vem
0: bem,
7: cachoeiro,
0: filho.
7: Cada dia desse cadinho, um cafezinho comigo, hein?
0: Ai, que delícia.
7: Como é que é cachorro quente, na troca, mas que legal.
0: Eu
7: beijo,
0: vou,
7: bom dia.
0: Eu vou sim,
7: bom trabalho pra todos.
0: Beijo, meu amor, ótimo dia. Eu vou sim, pode aguardar. Agora essa garrafa sujou tudo por fora, hein? Tá falando comigo e tá coando café. Vou falar, molhou tudo ali, gente, de café em volta. Mas depois a gente passa uma aguinha e tá tudo certo, né? Beijo, lindeza.

0: meu Deus do céu! Adoro Nuvem de Lágrimas. Aliás, eu amo Chitãozinho e Xororó. Então, tudo que eles cantarem, eu vou estar tentando cantar junto. Só não alcanço o tom, mas e daí, né? Se o importante é cantar. Ou cantarolar, porque às vezes nem cantar certo eu canto. Eu conheço a letra toda, mas eu erro tudo. Gente, é impressionante. Não sei como pode. Até nas letras que eu gosto, viu? Nas músicas que eu adoro. Alô, Edmar. Bom dia, Cleidinha. Manda alô aqui, ó, pro meu amor Bárbara, de Marcelo de Noronha. Com certeza. Beijo pra vocês dois, viu? Ótimo dia.
1: Bom dia, Cleidinha. Costa Longa. Bom dia, Sol. Amigos da Rádio Toral, Cadeira Cativa. Quartou de bem com a vida. Yes. Ouvindo essas canções, esses clássicos maravilhosos. A música sertaneja tem o seu lugar, né?
0: Tem, né? Eita, tem seu valor.
1: Nós.
0: Eita, lasqueira.
1: Muito obrigado. A programação da Rádio Toral sempre muito, muito maravilhosa. Parabéns. Um bom trabalho e tamo juntos.
0: Tamo junto, obrigado. Meu anjo. Um beijo pra você. Paulinho Neguin.
2: Bom dia, Litoral. Bom dia, Creide. Bom dia, Sol. Manda um alô pro Marradim Otávio. Marradim. Bom dia, bom dia, bom dia, bom dia.
0: Valeu.
2: Eu, Alessandro, lá na Serra. Bom dia.
0: Arrasou, meu bem. Beijo pra você e pra todos aí em Guaçuí, tá bom? Carleilda Alves. Quartou, Cleide. Vambora? Vambora. Tô pronta. Vera do Pula Pula. Beijo,
3: olá, lindona. Olá, Cleidinha, sua linda. Bom dia a todos, meus amigos da Cadeca de Madrugada aqui. Quem fala é Vera do Pula Pula. Cátia, Mirim, manda alô pra todos aí. Rebeca, Nina, Cleide, né, Luiz, Eliane Camelo, Duda Mel, as meninas do Salão da Itaoca, Torinho Segurança, Genimar, Nandinha, Elias Cortesano, Nilo, Luiz Amendoim, Gabigol, Garrincha, Dorme da Vila, Geu de Itaoca, Eliomar, de Linhares, Alessio, Sidney, Mão da Rosa, José Carlos Vanderlei, Peixoto, Robson, Jacaraí, Petevaldo, Ademir de Caratuíba, José Luciano Santos Dumont, Primo Caminhoneiro, Joel, Dimas, Donizete, Nicota, Elias do Sindicato, para todos os profissionais da educação, motorista da rodagem, APP, saúde e educação. Beijo, Litoral.
0: Beijo. Bob Billy tá ligado com a gente também, né,
4: bom
0: Bob?
4: Bom dia, bom dia, bom dia, Cleidinha.
0: Bom dia,
4: Litoral. Aqui é Bob Billy. Passando pra mandar um abraço aí pra toda a galera. Quartou, hein?
0: Yes.
4: Tamo junto. Tamo na Litoral. Quero mandar um abraço aí pro primo Queu, Claudinho, Jair. Toda essa galera aí que tá conectado, que tá ligado. E vamos que vamos, hein? Aí, Cleidinha, um abraço, minha linda. Tamo junto, tamo na Litoral, tamo mais. Que legal, hein? Valeu!
0: Valeu, beijo pra você. Aldair também tá ligado com a gente.
5: Bom dia, Cleidinha. Aqui é Aldair de Maré Chaporiano.
0: Ai, que delícia, Maré
5: Chaporiano. Cleidinha, um bom dia pra todos os ouvintes, pra vocês da rádio, principalmente pra você. E manda um bom dia pra minha filha Sofia Caroline e pra minha irmã Maria das Graças de Araguaia, que está curtindo vocês nesse momento. Um bom dia pra todos nós e uma excelente quarta-feira, que Deus nos abençoe sempre.
0: Obrigada, viu, meu bem? Um beijo pra vocês aí. Tem tempo que eu não vou ali, Marechal Floriano, adoro.

0: tem pessoas que são presentes, né? Que Deus manda. E realmente nós somos merecedores de boas pessoas à nossa volta, viu? Nunca duvide disso. Afinal de contas, ele quer que a gente seja feliz, né? Então, vamos agradecer as pessoas que vão aparecendo no nosso caminho, sem cuspir no prato que comeu, né? Isso é importante também. Mas valorizando a pessoa com quem você está. 5h58 agora, excelente manhã pra você. Eu volto já, é rapidinho, viu?
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0: dia! 6h10, excelente manhã pra você! Obrigada, viu, pela sua companhia. Hermes, meu amigo, lá do Alecrim, tá lá ligado com a gente sempre, né? Rebeca Andrade tá lá em Colatina. Alô, bom dia!
1: Bom dia, Cleidinha! Quarto, uma quarta-feira de muita paz e bênçãos pra todos nós. Sou a Rebeca Andrade de Colatina. Abraço pra toda a família Cadeira Cativa, pra todos os ouvintes. Beijos, fui!
0: Beijo, meu amor, ótimo dia. Tico de Palmeiras, em Itaguaçu, tá ligado com a gente. Robson Ferreira de Rio Marinho também. Quanto tempo, Robson? Você tá bem? Graças a Deus, né? Um beijo, tá? Olha ele aqui, ó. Prepara o grito.
2: Bom dia, litoral! Bom dia, Crede, Eudorme da Vila. Bom dia, Verinha do Pula Pula. Lindomar de Linhares. Todos da Cadeira Cativa. E um grande abraço pra minha sobrinha lá em Castelo Branco. Charinha!
0: Charinha!
2: Lá na 16. Hoje um bom dia para todos, Eudorme!
0: Meu Jesus! Um beijo, meu bem! Maria Cristina Marriel, de Mata da Serra, o esposo Vanderlei, um beijo pra vocês, viu? Quem mais? Rayane, também, do Vale Encantado, tá ligada com a gente. Vamos lá pra Colatina falar com ele?
3: Olá, família Litoral. Aqui é o Leste Colatina. Eu tô passando desejando essa quarta produtiva abençoada e a todos ligadinhos na roda, Cadeira Cativa do Mano Geral, o Luiz Amendoim, é Rebeca Andrade, Vera do Pula Pula, todos os camelógrafos já estão ligadinhos aqui na roda, a grande vitória todinha aí, um abraço com ele, fica com Deus, tudo de bom, marido, estamos de bem com a vista, um legal, um abraço.
0: Obrigada, meu amor, um beijo pra você, ótimo dia.
4: Meus amigos da Rádio Litoral FM, sou Fábio Araújo de Bela Aurora, chegando aqui no Hospital São Lucas pra mais um plantãozinho e ouvindo esse musicão do Chitãozinho Chororó.
0: Musicão,
4: gente,
0: né?
4: Um abração, fico com Deus, bom dia, e hoje um alô especial a todos os meus amigos do hospital, um abração, fico com Deus.
0: Beijo, meu bem. Ótimo dia pra você, viu?
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12: A Amadeira informa que estão em andamento obras na rodovia S-488, no trecho no sentido de Cachoeiro de Itapemirim, em direção à BR-101. O tráfego opera em sistema de pare e siga para maior segurança dos usuários. Se possível, utilize rotas alternativas. Agradecemos a compreensão e reforçamos, reduza a velocidade e respeite a sinalização.
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0: 6:30. Excelente manhã pra você que sintoniza o Litoral FM, viu? Fábio Araújo de Bela Aurora tá ligado com a gente. Obrigada, meu amor. Um beijo, tá? Beijo pro Judismar em Aracruz, também ligadinho. Donizete de Viçosa, meu bem, tá sumido. Você tá bem? Fala comigo. Valdineia Miranda. Ô, sua bonita, um beijo pra você. Ótimo dia, viu? Quem mais tá aqui? Orlando, beijo pra você, meu amor. Ótimo dia. Nice Costa também tá ligada. Cleide, manda abraço aí pro Sérgio Pontes. Com certeza. Um abraço, Sérgio. Sérgio, será que tá por onde? Deve tá dormindo, olha. Se bem que não, tá? O cara acorda cedo, trabalha pra caramba.
1: Eita! Bom dia, Cleidinha. Saudades de você. Mas eu acordo com essa voz sua maravilhosa, que penetra no coração dos seus ouvintes.
0: Sua linda.
1: Você é maravilhosa.
0: Você também, Tita.
1: Só tô passando para desejar a você um dia abençoado por Deus, tá? É Tita, né? De Itaparica.
0: Eu
1: saudades.
0: Sei. Saudades, lindeza. É, quem mais tá com a gente? Deixa eu ver. Ah, tá. O Cleide, ó, Luiz Amendoim de Colatina. Hoje eu tô na capital, vim no médico aqui na UCAM. Ah, isso aí, se cuida, tem que se cuidar mesmo, viu? Saúde em primeiro lugar, né? Falando em Colatina, Aguimar,
2: oi,
0: bom dia.
2: Bom dia, bom dia, Deus, bom dia, alegria. Que sorriso lindo e gostoso, que gargalhada gostosa. Então, aquele beijo para você, Morena Love, aquele lindo amanhecer, graças a Deus, não é mesmo? É, o poder da vitória de Deus é essa, o milagre da vida, agradecemos a Ele por isso. Porém, felicidades a toda a alegria a todos que está aí indo agora para o seu trabalho, abençoados sejam, e vamos botar aquela musiquinha só para descontrair assim, dar uma baquezinha no coraçãozinho, relembrar alguma coisa, tipo, faz com a música pra gente ouvir, Cleidinha. Rapaz triste.
0: Rapaz triste?
2: Tô feliz, viu? É só pra ouvir a música, que felicidade.
0: Ah,
2: carrega,
0: bem, né?
2: Sempre junto comigo. Paz e minha doce, aquele abraço.
0: Obrigada, meu bem. Vou pedir o nosso programador, tá?
3: Um salto para
4: bom alô. Dia, bom dia. Passou o Cleidinha e família Litoral. Aqui é Rodrigo, motorista Saúde de Anchieta. Temos um dia maravilhoso e na Litoral eu tô mais legal.
0: Arrasou, meu amor. Um beijo pra você, viu? Diego da Serra, tá ligado com a gente? Você mandou um videozinho, deixa eu ver aqui. Ah, tá me dando
5: bom
0: carona.
5: Bom dia, bom dia, Rádio Litoral, que é Diego da Serra. Bora.
0: E tá me assistindo
5: aí. Deus abençoe ainda. Nossa quarta-feira, vamos que vamos.
0: Ah, seu lindo. Adorei. Ó, um beijo só pra você. Tá bom, Diego? Obrigada. Rony Von também tá ligado com a gente. Alô?
6: Bom dia, Cleidinha.
0: Oiê.
6: Bom dia, Sol. Bom dia pra toda a galerinha da Litoral. De AZ. Bom dia pra todo mundo aí. Quem fala é Rony. Saindo aqui de Jardim Campo Grande, sentido ali tal do Flechal. Vamos trabalhar mais um pouquinho, né, Cleidinha?
0: É isso aí, meu filho, é isso aí.
6: Nascemos bonito, né? Não nascemos rico, né, Cleidinha?
0: Fazer o quê, né, meu filho?
6: Então, nós vamos ter que trabalhar, tem jeito não.
0: É isso aí.
6: Bora trabalhar.

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0: viu?
1: Ai, que frio, gente! Meu Deus, tá um friozinho danado aqui. E aí? Já comecei até a espirrar. Ó, 6h46, excelente manhã pra você, viu? Deixa eu ver quem tá aqui comigo, Agulhão. Fala comigo, alô. Alô, Agulhão.
2: Aquele alô na quarta-feira, meiuca da semana. Nós temos um dia muito abençoado. Melhor do que ontem. E me dá um minutinho, Gleide? Rapaziada do samba, como eu disse ontem, samba de rua será agora sábado, dia 16, a partir das 16 horas, no Marcílio de Noronha.
1: Isso.
2: Conto com você.
1: Boa.
2: Se você não tem opção, venha pra cá. Cleide, obrigado. Salve samba, agora no Marcílio.
1: Tamo junto. Um abraço, meu bem, beijo. Baioco de Cobilândia também tá ligado com a gente. Cleide, manda abraços aí, ó, pra todo mundo da transportadora Transcachoeiro. Tá na luta, isso aí. Um abraço, viu? Ai, adorei isso aí, hein? Você tá onde? Caramba, muita coisa do Flamengo lá. Que coisa linda, adorei. Vai, Oco. Filipão também tá com a gente. Alô?
3: Bom dia, Gledinha. Bom dia a toda a turma da Litoral.
1: Ai, que legal.
3: Manda um abraço pra toda minerada aí que escuta a Litoral aí, que curte.
1: Já passei aí nessa estradinha, já vi
3: por
1: essa
3: cá,
1: igreja.
3: Tô chegando aqui no interior do Espírito Santo, embaixo do Mandu. Deus abençoe a todos, um abraço.
1: Sabia. A gente conhece pelos lugares, né? A igrejinha que fica no alto, assim, que coisa linda. Obrigada pela foto, tá, meu bem? Me levou lá. Falando em me levou lá, gente, como a gente tem memória afetiva, né? Final de semana, eu comi mironga. Vocês conhecem mironga? Ai, que delícia. Nossa, agora chegou, dá até vontade de comer de novo. Sabe o que eu lembrei disso? Enfim. Lidiana Scarpati, da Cidade Continental. Um beijo, lindona. Que Deus abençoe o nosso dia. Beto!
4: Bom dia, Cleide. Beto Penitente Colatino. Te sigo sempre nas manhãs, quando você está falando.
1: Obrigada,
4: agradeço, gratidão.
1: Eu que agradeço. A
4: quando
1: sua companhia.
4: 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Bom dia, Cleide.
1: Bom dia,
4: Luiz Amendoim. Bom dia, ouvintes da Litoral.
1: Arrasou.
4: Litoral, estou legal.
1: Obrigada, viu? Beijo pra Patrícia também, tá ligadona com a gente. Ela mora em Colatina e faz parte do fã-clube do Sorriso Maroto. Tá bom. Um abraço, Patrícia. Adalberto Souza em Jabaeté tá ligada com a gente. Ligado, né, Adalberto? Marinete Taboazeiro. Fred, bom dia.
5: Bom dia, Cleidinha. Bom dia, só. Aqui quem fala é Fred Varejão de Vitória. Passando para te dar um alô para todos que nos ouvem. Já estamos no mês 5 e na metade da semana, quase na metade do mês. Como está a execução do seu planejamento para esse mês? Espero que esteja já na alta. É. Mas se não tiver, dá uma paradinha, corrija, faça uma adaptação, coloca para executar na máxima para a gente fechar esse mês de maio com chave de ouro. Um abraço, meninas, um abraço para todo mundo. Bom dia, tamo junto!
1: Tamo junto, um beijo. Beijo pro Vanderlei também, de Presidente
6: Kennedy. Bom dia, Cleidinha. Abençoada, quarta-feira, vai lá, Cleidinha. Boa quarta para nós. Boa quarta para todo mundo da Litoral, hein, Cleidinha. Bom dia, vamos aqui. Estamos indo aqui fazer um carregozinho aqui, Cachoeira de Itapibirim. Vanderlei, de Presidente Kennedy. Na Litoral, tô legal, Gredinho.
1: Valeu, Vanderlei, um abraço pra você. Me leva pra Cachoeiro do Itapemirim.
7: Bom dia, meninas mais lindas da Rádio Litoral. Aqui, opa, é Josué. O trânsito aqui nas paneleiras tá tranquilo. A Fernando Ferrari tá tranquilo. A Reda Penha tá tranquilo. Um bom dia.
1: Bom dia.
7: Vamos que vamos.
1: Valeu, meu bem. Bom dia. Ó, 6h50. Cuidado pra você não se atrasar no seu compromisso. É tão chato, né? Às vezes a gente tem um compromisso e tal. E aí chega atrasado. Imagina se for o primeiro dia no emprego, então. Pelo amor de Deus, hein?
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0: gente linda, bom dia! Bom dia, Deus! Bom dia, guerreiros! Graças a Deus, quartou para a nossa alegria! Meiuca da semana, hoje 13 de maio, já metadinha, né? Bom demais, metadinha da semana! Papai do céu, esteja no comando de tudo a partir de agora e sempre! Espero que você esteja bem. Não é sexta, mas também não é segunda, bebê. Presta atenção. Vambora mexer o doce nessa manhã de quarta-feira. Vambora, já fez a oração do dia? Não saia de casa sem fazer a oração do dia. Agradeço ao Criador por tudo. Obrigada, Papai do Céu, pela saúde, pela família, pelo emprego, pelo ar que respiramos. Seja grato. E vamos pra luta, vamos pra lida de todos os dias. Fique bem, porque se você estiver bem, eu fico bem também. Até o meio-dia, GG Gomes por aqui. E nós temos uma sequência legal pra você curtir.
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0: E na Litoral, Tomás, que legal, nessa manhã maravilhosa de quarta-feira, a gente abre a nossa sequência, a partir de agora são 7 horas, bom dia pra você, que acordou disposto, cheio de coragem, ou acordou com a preguicinha, preguicinha boa, né, um tempinho desse, então, né, agradável, né? Mas, ó, obrigado pelo carinho da sua audiência, vamos lá? Vamos com Aviões Uber, bom dia pra você.

0: pra resenha com os...
1: Grupo Menos é Mais, brinda aí, 8h12. Bora brindar a vida, a saúde, a família, o emprego, os amigos. Cadê os amigos, Cláudia Gomes, um beijo pra você. Passando pra desejar uma ótima quarta pra nós, amiga. Mandar um alô pra equipe da ProArte. Lucas, Nando. Nando tá completando mais um ano de vida. Saúde pra ele. Muita alegria no coração dele, muito dinheiro no bolso. Né?
2: Bom dia!
1: Dê um abraço apertado nele, Cláudia, tá? Tudo de bom pra vocês. Beijo no coração. GG, hoje eu tô em casa, hein, Rose? Dá licença, tá, Rose? Obrigado pela estadia. Beijo pra você. Seu Toninho, bom dia.
3: Olá, gente, bom dia, minha querida. Toninho Segurança, aqui no Bairro BNH, mandando alô para a paixão de amor da minha vida.
1: Uhum.
3: Verindo, Pula Pula, Chibinha, Gil, Marcos Bob, Nando Júnior, Moacir Pintor, Ariel Filão de Lenha, Duda Mel, Zé Paulo Bina, para Gigante,
1: uhum,
3: para Daniel, para Peixim, lá em Cantagalo,
1: uhum,
3: para Leomar Pacote, para a Turma de Una, Muniz Freire, Cachoeira Alta, São Vicente, Gruta, Tijuca, Lambari, Urupi, Marapé. E te desejando uma quarta-feira abençoada e levando você para São Vicente de carona. E na litoral,
1: adoro
3: essa quarta-feira.
1: Adorei a carona. Obrigada. Um abraço para todo mundo também. São 8 horas e 13 minutos. Deixa eu abrir aqui. Né? Vagas de emprego. Ops, presta atenção. Para você que está aí deitadinho, fazendo vários nada, mas está afim de trabalhar, só pra você que tá afim e tá precisando aí de uma porta de emprego. Tem vagas de emprego pra você saber onde? A Veloz Farol de Ouro está contratando vendedor

0: e também mecânico. Loja de Cachoeiro e também Marataízes. Então, os interessados devem enviar currículo para o número, anota o número, 28-39-99981-3692. Repito, 28-99981-3692. Boa sorte, hein? Vambora mexer o doce.
1: Vocês precisam admitir alguma coisa.

0: 8h20. Posso ouvir participações aqui? Roberto quer falar, né, Roberto? Manda aquele bom dia bonito, Roberto.
1: Ei, Gigi, bom dia.
0: Bom dia.
1: Que um dia seja muito feliz pra todos.
0: Pra todos.
1: Beijo.
0: Isso. Beijo, seu lindo.
2: Bom dia.
0: Um abraço pra você, bem apertado e demorado. Ângelo, boa sorte, tá? Cadê o Matheus? Matheus!
3: Bom dia, GG.
0: Bom dia.
3: Manda um alôzinho aí pra nós aqui, o Jefim, Siriaco, Marcola, Valdir e Mateuzinho do Poço Dantas.
0: Tá bom.
3: Nós estamos na obra pegada aqui.
0: Eita, os meninos brabo, viu? Ó o braço de Matheus. Um abraço, bom trabalho pra vocês. Ai, meu Deus. Amigo de Suricate é meu amigo, hein? Tudo de bom. 8h21, vamos falar da Cipolate? 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
1: 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Bruno e Barreto na litoral. 8h34, bom dia, bom dia. Daqui a pouquinho mais uma vaga de emprego pra você. Fica ligado com a gente, tá? Lembrando que temos 4 ingressos pra você assistir um filme no Cine Perim Center. Você não está participando ainda porque está com o celular na mão. Já mandou mensagem pro grupo errado. Já pagou meia dúzia de fotos e vídeos e não mandou um bom dia pra cá. Eu tô arrasada, hashtag triste, pelo amor de Deus. Capricha aí na sua mensagem de voz e participa pra você concorrer. Quem sabe faturar 4 ingressos pra você assistir um filme no Cine Perim Center. Ericlis, tá onde? Fazendo o quê, meu amigo? Bom dia.
2: Fala comigo, GG Gomes. Bom dia, bom dia, bom dia. Passando aí pra desejar uma ótima quarta-feira pra todo mundo. E eu continuo de manutenção no meu poçante aqui. Tamo aí, né?
1: É?
2: Fazendo uma revisãozinha nele aqui.
1: Uhum, isso aí.
2: Pra voltar pra rodagem firme. Mandou alôzão pra Carlos Morcego, Cid Clay Belão, Alex, Pablo Gobetti, Fábio Macarinelli, pra todos da rodagem.
1: Isso aí.
2: Um abração pra minha esposa e pra minha filha.
1: Isso.
2: E, GG, o jeito é, quer falar comigo, vai no boteco.
1: Ah,
2: tchau,
1: é?
2: Obrigado.
1: Um abraço, meu amigo. É isso aí, tem que fazer manutenção mesmo do poçante pra evitar um problema pequeno, né? Pra não virar um problema grande. Evita o problema pequeno pra não virar um prejuízo gigante. Troca o óleo. Já fez aí a revisão do seu carro? Troca o óleo, vai revisar o freio, vai alinhar os pneus, confere a água, a bateria. É como cuidar da saúde, né? Prevenção custa menos do que emergência. Então, bora cuidar do poçante mesmo. Um abraço, Ericlis. Beijo, família. Marcelo Brito, bom dia. João Paulo, bom dia. João Paulo Freitas também. Dom Marlene, não mandou podcast.
3: Bom dia, minha flor do dia. Tudo bem, celebridade?
1: Tudo bem, mando bom
3: alô
1: dia.
3: Mando pro meu amigo Salsicha, que tá te ouvindo, tá na estrada.
1: Já mandei parabéns
3: trabalhando, mando alô pra ele. Que Deus abençoe, né, nosso dia. Um dia de cada um, seja feliz. Quartou, bebê, pra toda a litoral, pra todos os ouvintes. A litoral tá mais que legal. Tchau, obrigado. Máximo Anato, Bruno Sader, minha filha Lorena, meu filho hoje, meu filho eu e minha mãe Dalino, pro Emerson. Pra Vendo Pula Pula, pra Inês, pra Maria Francão e todos os que da padaria Saborela. Vamos que vamos.
1: Bora. Beijo, Dona Marlene. Um abraço pra todo mundo da padaria. Obrigada pela sintonia, né, minha amiga?
4: Bom dia, GG.
1: Bom dia.
4: Então, quero mandar um alô pro meu esposo, Dani Bigode. Pra todos aqui do Moitãozinho, na litoral, tá mais que legal.
1: Dou 30 pra abrir a gaiola, hein? Leia, beijo pra você e toda a família. Obrigada. Nossa.

0: Hugo, beijei a cura. 8 horas e 40 minutos. Bom dia, bom dia. 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

0: Natan e Zé Vaqueiro. Aproveita que eu tô obrigado. Ai, nada que o cheiro não resolva, meu Deus do céu. 8h58. Daqui a pouquinho, resultado de promoção. Tô voltando também com mais vagas de emprego. Tá? E a sua participação, claro. Que nós vamos trazer a partir de agora a segunda edição dos 45 Minutos de Música. Simone, minha amiga, já está por aqui. Simone Santos, um beijo pra você, um beijo pra família. Obrigada pela sintonia. Raíssa também, um abraço. Daqui a pouquinho eu vou falar seu nome. Tiago Gomes também, um beijo, Tiagão. Tamo junto. Resultado de promoção, eu já volto trazendo 45 minutos de música.
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1: E na Litoral, Tomás, que legal, 9 horas e 3 minutos. A partir de agora, de volta os 45 minutos de música sem break comercial. Só volto aqui para falar da vaga de emprego, falar da promoção e ouvir a sua participação. Aproveita que está com o celular na mão, grava um áudio até 30 segundinhos, tá? Grava um áudio de bom dia, de um carinho para alguém. Fique à vontade, manda para cá. 28 99918-3488. Pode mandar mensagem texto também, que eu adoro.
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0: Chicles e Ana Castela, Simplesmente Acontece. 9:12. Você curtindo...
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0: 45 minutos de música. Promoção rolando. Kathleen tá por aqui, bom dia pra você. Humberto Foma também, um abraço. Cadê Paulinho? É peixinho? Ah, peixinho.
3: Bom dia. É o peixinho.
0: E aí?
3: Gostaria de mandar um alôzinho pro grupo RP. Locações.
0: Sim.
3: A galera que tá sempre na escuta aí. Dudu, Luquinha, Vicente, Diego, Elton, eu tô espalhando café aqui e te escutando.
0: Ah, é?
3: Na Litoral, eu tô legal.
0: Deus abençoe aí a colheita, tá? Um abraço pra você. Bom trabalho, tudo de bom. Vagas de emprego. Olha, o Grupo Pedra do Pombal abriu vaga para frentista e atendente. Os interessados devem enviar o currículo para... Anota aí, olha que oportunidade. Anota aí, currículos@pedradopombal.com.br. Bora trabalhar, gente. Tá chegando aí o seu aniversário, tá chegando o dia dos namorados. Ai, você tá pagando a geladeira que comprou o presente das mães, né? 48 vezes, ainda veio o dia dos namorados. Ô, vida, né?

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1: 9h20. Olha, o plenário do Senado aprovou a medida provisória que facilita a renovação da Carteira Nacional de Habilitação para motoristas que não tenham cometido infrações de trânsito nos últimos 12 meses. A renovação, no entanto, ao contrário do proposto inicialmente pelo governo Lula, vai exigir o pagamento e a realização do exame médico, segundo o texto aprovado nesta terça-feira de forma simbólica pelos senadores, quando não há contagem nominal dos votos. A necessidade de exames de aptidão física e mental foi incluída no texto por deputados e senadores na comissão mista. Os motoristas não precisarão pagar as taxas de renovação do DETRAN, a menos que queiram receber a versão física da carteira. A proposta permite que o condutor escolha ter apenas a CNH digital.
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1: Um homem de 47 anos foi preso após agredir a própria mãe de 74 anos na noite de ontem, terça-feira, em Cariacica. Segundo a Polícia Militar, o suspeito ameaçou matar a mulher, amarrou seus pés e mãos, a puxou pelos cabelos e arrastou pelo chão. Em seguida, retirou a blusa da vítima e a deixou seminua e trancada para fora de casa. A vítima contou aos militares que sofreu agressões frequentemente do filho e já foi ameaçada de morte diversas vezes. Ainda de acordo com a mulher, o suspeito também quebrou a televisão da casa, janelas e fios de internet durante o episódio de violência. A idosa relatou que o filho costuma misturar bebida alcoólica com remédios controlados, o que o deixa agressivo. Em outras ocasiões, segundo ela, o homem teria tentado atacá-la com uma tesoura. Após ser acionada, a Polícia Militar encontrou o suspeito alterado. E durante a tentativa de conduzi-lo até a viatura, ele resistiu e se recusou a acompanhar os militares. E segundo a corporação, foi necessário o uso de técnicas de imobilização, além de uma arma de choque da atuação de 4 policiais para conseguir algemá-lo. Ainda conforme os militares, o homem afirmou que caso fosse liberado, seria pior. Ele foi encaminhado à Delegacia Regional do município e autuado por lesão corporal com base na Lei Maria da Penha.
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0: Fortaleza.
1: Mari Fernandes. Telefone sem fio. Fechando a nossa sequência dos 45 minutos de música, já tem resultado de promoção. Vou faturar, trazer também, além do resultado, mais vagas de emprego para você que está em busca de uma oportunidade no mercado de trabalho. 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

0: João Gomes, ele não merece você e amor de fim de noite. 9h57. São 9h57, nós vamos faturar trazendo uma hora de música direto, mas ó, vagas de emprego. Grupo Farm seleciona perfumista, balconista de farmácia, auxiliar de logística e atendente de farmácia. Os interessados devem cadastrar currículo no site farms.solides.jobs. Beleza? farms.solides.jobs, tá? Tem vaga aí na sua empresa? Envie pra gente anunciar aqui na Rádio Litoral, estou de forma totalmente gratuita, tá? Ah, gente, tem vaga aqui no, na minha empresa. Então envie pra cá, através do e-mail bruno.fraga@redegazeta.com.br. Olha, tem uma programação incrível, especial e variada que vai desde ações educacionais até atividades culturais pertinho de você. São palestras, workshops, orientações profissionais, atendimento odontológico, aulas diversas, shows, apresentações, sense e muito mais. 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Você dá uma segurada? Eu só vou faturar e já volto com a sua participação, resultado de promoção e mais uma promoção. Fica aí.
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5: E na Litoral Tomás, que legal, metadinha da semana, metadinha da manhã gostosa de quarta-feira. E lá vamos nós para uma hora de música direto com promoções legais. Já saiu o resultado de promoção dos 4 ingressos para você assistir um filme no Cine Perim Center. 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Somebody.

Guilherme Benuto e Simone Mendes. Manda um oi aí. Grava aí uma mensagem de voz. Ou pode ser por texto mesmo. Manda um oi. Manda um oi aí pra eu ver. Manda um oi aí pra eu ver. Duvido. 11h16. Bom dia. Você curtindo 45 minutos de música na

0: Essa manhã maravilhosa de quarta-feira. Amanhã, se Deus quiser, véspera da boa. Amanhã tem você no comando. Aqui, já começa a pensar logo, tá? Na música que você vai pedir. Já começa a pensar. Já tô te adiantando, hein? Voltei pra te ouvir aqui. Cadê? É Zezinho? Zezinho!
1: Bom dia, Gegê. Bom dia a todos. Escutas da Litoral. Na Litoral somos mais do que legal. Gegê, manda um alô aí pro meu amigo Ju Oemir, que está dirigindo hoje. Para todos na escuta da Litoral, para todos os enfermeiros, que foi o dia ontem. Um forte abraço, um abraço no seu coração. Fica com Deus.
0: Fica com Deus, meu amigo. Tudo de bom. Obrigado pela carona. Tamo junto. 11h16 na Litoral. Tô legal.

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1: 11 horas e 28 minutos. A Comissão de Segurança Pública da Câmara dos Deputados aprovou nesta terça-feira um projeto de lei que autoriza o saque do FGTS para aquisição de arma de fogo. A proposta autoriza que trabalhadores possam sacar os valores anualmente na data de seu aniversário ou dia útil subsequente. Para isso, será necessária a apresentação da autorização de compra de arma e regularidade no Sistema Nacional de Armas ou no Sistema de Gerenciamento Militar de Armas. De autoria do deputado, a proposta limita o saque o valor necessário para aquisição da arma, a cota anual de munições correspondente à arma comprada e aos outros acessórios.
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1: Contribuintes obrigados a declarar o Imposto de Renda 2026 podem ter dúvidas sobre os pagamentos recebidos ou realizados por meio do Pix, se devem ser declarado ou não à Receita Federal. Polêmicas envolvendo fake news podem ser responsáveis por confundir o cidadão. Segundo a Receita Federal, o Pix, por si só, não precisa ser declarado. O meio de pagamento, assim como outras formas de receber ou enviar dinheiro, não faz diferença para o fisco. O que deve constar na declaração são os rendimentos recebidos e pagamentos realizados, independentemente de terem sido feitos por Pix, transferência bancária, débito automático, cheque com cartão de crédito ou dinheiro.
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0: Mari Maraíza. Nem namorada e nem ficante.
1: Bom dia!
0: Ainda é bom dia, né? São 11 horas e 42, finalizando aqui a nossa sequência. Nós precisamos faturar, mas antes de faturar, tem resultado da promotion. Resultado de promoção. Manda beijo, né? Dora ligadinha, GG. Um beijo, Dora. Um abraço forte. Jefferson, quanto tempo, Jefferson? Como é que você tá, menino? Tudo bem?
2: Fala, GG Gomes. Bom dia. Eu aqui, GG. Tô sumidinho no áudio aí, mas...
0: Verdade.
2: Ligado na melhor sempre, né?
0: Ah, adoro.
2: Sempre. Pode achar que eu não tô traindo a Rádio Litoral, não, tá? GG, olha como é que você vai responder, hein? Então já vai ouvir, hein?
0: Ai, meu Deus.
2: Bom dia. Pai do céu, abençoe esse resto de dia aí.
0: Graças a Deus, tá tudo bem. Não vou responder nada. Cristal tá aí? Dá um beijo nela. Tudo de bom. Jones! Beijo pra você, Johnny, direto de Jockey de Itapareja, Vila Velha, desculpa. Beijo pra Marlene também, dona. Um abraço pra Júlia, que tá participando. Foi Zezinho? O Zezinho já falou. Agora é resultado de promoção, não é? Adriano da Paixão mandou. O que temos hoje pra hoje, Adriano? Tem que ter um cozinho, né, Adriano? Eu desconheço, Adriano. Um abraço, meu amigo. O almoço tá bonito. Fátima, um beijo, Fátima. Ah, é bom a companhia de vocês, viu? Quem faturou um milkshake de 300ml da The Best saía do bairro? Aeroporto, final do telefone 2457, Maiara de Miranda Gualandi. Maiara!
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0: Parabéns, Maiara, um beijo pra você, obrigado pela participação. Vai se deliciar. Com um milkshake de 300ml da The Best Açaí. Que coisa linda. Beijo grande, tá? Todos que participaram, muito obrigada pela participação. Continue sintonizado, eu vou faturar e já volto pra gente finalizar.
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0: só agradecer. Somente. Só agradecer. Antes da gente finalizar, tem alguém fazendo aniversário hoje, né, Roberto? Fala pra mim.
1: Ei, GG, bom dia.
0: Bom dia.
1: Eu tô mandando outra mensagem aqui pra dar um feliz aniversário pro Rafael Coco, lá de Rio Novo do Sul.
0: Ei, Rafael.
1: É uma pessoinha muito maneira, legal, entendeu?
0: Isso é importante.
1: Que nós gostamos muito dele.
0: Isso aí.
1: Entendeu? Eu queria dar esse feliz... Tá fazendo aniversário hoje. Rafael Coco, feliz aniversário, meu
0: irmão. Parabéns, meu irmão.
1: Tamo junto.
0: É
1: beijo.
0: Beijo, felicidade. Tudo de bom. Bom completar mais um ano de vida. Ó, o meu é mês que vem, tá, Roberto? Manda alô pra mim, tá? Mês que vem. Gente linda, vou ficando por aqui agradecendo a Papai do Céu. Só agradecer a Papai do Céu por mais uma manhã gostosa que passamos juntos. Se ele assim permitir, eu volto amanhã a partir das 7 da manhã. Pra gente curtir uma quinta-feira maravilhosa. Tem você no comando, música boa, promoções, tá? Mas que sua tarde seja também maravilhosa. Fica com Deus, um beijo no seu coração, um cheiro gostoso. Valeu, tchau!
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3: Boa tarde, minhas delícias!
1: E aí, eu quero saber, quartou por aí? Conta pra gente, molecote!
3: Conta aqui no zap, o 999-86-1050 tá disponível para sua participação.
1: Estamos on, estamos disponíveis pra você.
3: Ai, que delícia! Então manda sua mensagem, você de Linhares, Colatina, Cachoeiro, Grande Vitória, ouvindo pelos aplicativos, pelo site, fiquem à vontade.
1: Meio de dois, tá frio? Tá frio, né?
3: É,
1: tá
3: quem
1: frio.
3: Descobriu o Brasil, faz o favor aí pra cobrir ele de novo, tá?
1: Não tô preparado pra isso, não. É não. Frio, só é bom quando a gente tá com dinheiro e vai pra Santa Teresa ou Pedra Azul.
3: Exatamente. Como a gente não tem dinheiro, nem lugar pra ficar lá, talvez de graça, no 0800, então frio não tá sendo legal.
1: Não tá sendo.
3: Não gostei.
1: Não gostei.
3: Não.

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0: Ah, litoral, eu tô legal, Tiaguinho, caixa postal, são 2h14, alguém por acaso ainda usa caixa postal?
1: São que horas?
0: É, meio de 14, é que eu falei, vai que cola, né? Porque assim, eu tô querendo ir embora já, moleque. Aham. Eu toquei a trilha errada, é essa aqui,
2: ontem,
0: ó.
2: Eu ouvi a litoral, e hoje também.
0: Tô sempre ouvindo a litoral. Agora, né? Acho que era 2 horas,
1: velho. Acorda, molecote.
0: Foi 2 horas.
1: Acorda, Bruninho.
0: Ó. Escuta só, Natizinha.
1: Quem?
0: Pra isso que a gente veio trabalhar, ó.
3: Boa tarde,
1: meu
3: Bruninho.
1: É o motivo que eu levanto todos os dias.
3: Matheus, eu lembro, esse friozinho gostoso à noite, hein? Pra dormir, então nem levantar, hein?
1: É mesmo,
3: ah, uma companhia. Ó, delícia. Agora tá nublado.
0: Te arruma uma companhia pro Matheus.
3: E o trabalho da minha mãe agora.
0: Tá bom.
3: Litoral, tô legal.
0: Tem 84 anos que eu trabalho na litoral e o Matheus nunca arruma a companhia, velho.
1: Exatamente. Tá difícil pro seu lado, né, Matheus?
0: Ou se tá difícil pro Matheus, que todo dia tá pedindo manhã pra outras pessoas aí, cara.
1: Então tá complicado. Eu, no meu caso, tá muito difícil arrumar uma companhia. E se tá difícil pra mim, imagina pro Matheus.
0: Juntar os dois aí.
1: Não, Deus me... Matheus não gosta, não.
0: Ô, para, Natizinha.
4: Boa tarde, Bruninho Molecote. Dividimos. Boa tarde, Natizinha.
1: Boa.
4: Olha, Antônio de Alto Lago, o gato branco que arrumou. Gente. Chega a hora do almoço, ó. Do almoço aí.
1: Uhum.
4: Um arrozinho com feijão, um macarrão parafuso.
1: Sim.
4: E uma carninha de porco cozida. Bora que bora.
0: Boa.
4: Tá um show de bola aqui, viu?
0: Tá bonito.
4: Um abraço pra você, pra... Natizinha, a turbinada da litoral. E a galera todinha da litoral. Nós somos o primeiro lugar mesmo, né?
0: Meu amigo, Ceará, não mandou
4: ninguém tomar de nós. Bora que bora, vai, na litoral, tô mais que legal.
0: O amigo do Ceará faltou, ele tá chateado lá no Ceará.
1: É porque o amigo do Ceará não tá ouvindo agora.
0: Tá chateado, ele tá lá no Ceará chateado.
1: É porque tava muito...

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1: Ah, verdade.
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2: Boa tarde, molecote. Quero mandar um alô aí pra galera aí de, do sul do estado aí, ó. Genilson, o Nanico, o cara que carrega feijão e fala com ele pra mandar minha pele de beco. Genilson, um abraço forte e boa viagem pra onde você tá indo aí. Valeu. Tô ali, Toral, tô muito mais legal. E pra Carol, lá da Vimercat, a minha filha, fala que eu amo ela.
1: Ela vai ficar seu couro, velho, que tá pedindo bacon aí.
0: Ué, pele de bacon não é, não é a pururuca que fala que.
1: Mas é o couro, aí. A pele do bacon é o couro.
0: É que depois vira o torresmo, não é?
1: É. Ah, o bacon, ele é o couro do porco, porque o bacon, ele faz parte da pele. A pele é couro. É o couro.
0: Ah, entendi, entendi. Você entende, né? Rapaz.
1: De comer, eu entendo.
0: Rapaz, expert, né?
1: Eu sou
0: expert. Ô, que menino bom.
1: Eu sou expert em comer,
0: que comida,
1: menino.
0: Que beleza.
1: Melhor comer do que. Ô. Felipe Klippel, tá ouvindo, mandando um abraço pros amigos, o Elvis e o Marcos, lá em Guarapari, valeu.
0: Gil Schwarzenegger, Jardim América, tá com a gente, abraço também pra Rodrigão em Santa Inês.
1: E o Thiago lá de Poço de Santana, chama no zap.
0: No 999-86-1050.
1: Então, Matheus e Cauã, canta pra gente.

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6: Mais uma vez ela reclamou por eu ter saído com os meus amigos pra beber. É raro, mas acontece sempre, viu?

0: litoral, eu tô legal. Meio-dia e 35. Bora, molecote.
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2: Adoro, bebê.
0: Agora meio-dia e 35, eu adoro sua participação no WhatsApp, principalmente quando você tá querendo ganhar prêmios. E tem sorteio de Alexa hoje.
2: Exatamente. Se você não participou, participa agora mandando a senha hashtag quero Alexa.
0: Hashtag quero Alexa. Tem que mandar a senha... com o nome, só a senha, não tem mais nada, é só a senha.
2: Bota o hashtag, é o joguinho da velha, quero Alexa.
0: Manda aí e boa sorte, porque o resultado é hoje aqui na programação.
2: É logo no final do dia, você vai saber quem vai ser o sortudo ou sortuda que vai levar uma Alexa pra casa.
0: Boa, Nadzinha, aqui ó, Matheus Trevisan não ouviu a gente colocando o áudio dele no ar,
2: Nath. Ah, não, para.
0: A gente colocou.
2: É, menina.
0: Matheus?
2: Você poderia se surpreender com quanta coisa que eu coloco.
0: Você colocou no Matheus lá.
2: Coloquei o negócio do Matheus. A gente comentou o que aconteceu com o Matheus e mesmo assim ele não ouviu.
0: Que triste.
2: Agora quem tá chateado com ele sou eu. Ele vai ver o que vai acontecer com ele.
0: Ele vai ver.
2: Deixa ele.
0: Nath gemeu pro Matheus.
3: Oi. Fala, Bruno Molecote.
0: Oi.
3: Aqui, ó, manda um alô pra toda a galera de Jerônimo Monteiro.
0: Tá mandado, Jerônimo Monteiro.
3: Toda a galera que tá trabalhando aqui na obra, atrás do postinho da Santa Clara.
0: Pessoal que tá aí atrás.
3: Jerônimo Monteiro.
0: Tá mandado.
3: E também o disco que chegou de hoje com uma ressaca danada, bebendo mais de 3 litros de água por segundo.
0: Isso aí.
3: Bom, aqui, ó, litoral. Água. Está em primeiro lugar aqui em Jerônimo Monteiro, hein?
0: Boa, terra da laranja. Valeu, molecote.
2: Abraço pra vocês.
0: Ô, Cida Zanês, tá ouvindo também. Cida Zanês, beijo lá de Jardim América.
2: O Felipe Klippel falou assim, manda um abraço pros meus amigos Elvis e Marcos, que estão ligadinhos na litoral. É o Felipe de Guarapari.
0: Ô, Rebeca Andrade.
4: Boa tarde, molecote. Boa tarde, Matizinha. Sou Rebeca Andrade de Colatina.
0: A gente sabe
4: limpar o terraço?
0: Agora
4: não. Não mexe nas minhas gavetas, hein?
0: Não mexe,
4: beijo, meus amores.
0: Não que mexe nas gavetas dela,
2: aí não pode mexer nas gavetas dela. O que você encontra nas gavetas, né?
0: Você vai encontrar na gaveta da Rebeca.
2: Ui!
0: Ô, Belê, eita, Lelê!
5: Boa tarde, Bruninho e Nativinha.
2: Eita, Lelê!
5: Quarto bebês, meiuca da semana.
2: Ah,
5: bora que bora, vamos que vamos. Ô, Bruninho e Nativinha.
2: Ai!
5: Aqui no meu país tá quente, não tá frio, não.
2: É mesmo?
5: Ó, estão sentindo frio.
0: É.
5: Dá pra mim aí.
0: Aqui, ó.
5: Só for no estúdio, né? Porque aqui... tá um só pra cada um.
0: Vou juntar Berê com o Matheus Trevisan. Imagina que junção boa.
2: Eu gostei dessa ideia. Oh. Eu gostei.
0: Ô, Berê, cê...
2: vai ser uma grande amizade.
0: É, ela é Matheus. Matheus gemendo e ela... eita, Lelê.
2: Ah, ai. Ai.
0: O que você acha, hein, Berê?
2: Vou levar Berê lá pra Japira.
0: Esse dia eu vi um vídeo nosso antigo lá, aquele da gente dançando. Berê, que ficou... bateu uma saudade da Berê.
2: Eu também tenho saudade da Berê. Berê, vem aqui mais vezes, viu? Não vem só buscar prêmio, não. Você e o Matheus, pra gente ouvir Homem Não Chora.
0: Foi grave, saudade aquele vídeo. A gente dentro do estúdio, Hollywood tocando música pro Matheus.
2: Matheus. E a gente implicando com as Berê.
0: Eu dançando com o Berê e Nath rindo.
2: Exatamente. E gravando.
0: Que situação.
2: Beijo, Berê.

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0: Litoral, eu tô legal. João Bosco e Vinícius e Gustavo Lima.
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0: 1h24 e hoje, quarta-feira, é dia de você faturar uma Alexa aqui na Rádio Litoral.
3: Então não dá mole não, hein? Manda aí hashtag

0: Gabi. Deixa eu ver. Não, é a Aline, o Aline.
1: É a Beth.
2: Boa tarde, Boninho. Boa tarde, Natizinha, minha Beth.
1: Oi, minha
2: Aline aqui da Naturale. Voltei, hein? Mandar um beijo pra galera aqui. Gabi, Marconde, seu Geraldo, Demi, Heron. E o menino, que eu esqueci o nome dele.
0: Esqueceu o nome do menino lá, gente.
2: Oi, gente, perdão, menino.
1: Beijos.
0: Perdoa, não. Perdoa.
1: O nome dele é menino mesmo. É o menino.
3: Boa tarde, Bruninho. Boa tarde, Natizinha.
1: Boa.
0: Oi.
3: Um nome pro meu pai. Já Luiz, minha esposa, Fernanda. Minha filha Gris Kelly. Minha filha Leandra. Minha filha Maria Fernanda. Minha filha Sabrina Vitória.
1: Quantas filhas ela tem?
3: Minha tia Pedro Gabriel. Minha tia Heitor. Minha tia Gael. Minha tia Sofia, toda a minha família.
0: Cinco
3: aqui que eu contei. Adão Vanusa tomou conta, Marco Brito.
1: Uhum.
3: E quarto, hein?
1: Quarto. Família grande, hein?
0: Beijo pra Flávia lá do Zumbi.
1: Beijo, Flávia.
0: E coloca o Fernando de São Pedro aí também. Cadê?
1: Fala, Fernandinho.
4: Boa tarde, Bruninho, molecote. Boa tarde, Natizinha. Aqui é Fernando de São Pedro, na Litoral Tomás Cregal. Vamos que vamos.
0: Partiu que ninguém viu.
1: É isso.
0: Beleza, moleque.
1: Partiu que ninguém viu.
0: E agora vamos tocar música que ninguém viu. Partiu?
1: Que ninguém viu. Pra meu...

0: litoral, eu tô legal, é o Little Gilson. O que é que eu faço agora? Vai, Gilcinho, vai.
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1: E é toda sexta-feira tem resultado de promoção, ou seja, depois de amanhã teremos mais um resultado.
0: Boa, boa! Vamos lá pra Vargem Alta.
1: Quem tá aí?
0: Quem tá aí em Vargem Alta? Fala com a gente. Oi.
2: Boa tarde, Bruninho. Boa tarde, Natizinha. Ah,
1: boa.
2: Você sabe pra onde que vai essas marmitinhas que eu faço? Aí pra Vitória. Os meus patrões foram transferidos. Uhum. Aí a minha patroa continua aqui, que ela é médica. E meu patrão é professor. Ele foi transferido pra Vitória. Aí eu faço essas produçãozinhas de marmita e levo tudo pra Vitória, tá? Aí pertinho de vocês.
0: É porque olha, a Cláudia de Vargem Alta trabalha lá e ela mandou a foto das marmitinhas. Já que tá, o pessoal tá vindo pra cá, Nath...
1: Ela poderia mandar um cadinho pra cá também?
0: É, porque tá bonito essas marmitas aqui do...
1: É um estrogonofe ali?
0: Cadê?
1: É
0: um estrogonofe.
1: Uma carne
0: de panela.
1: Molho bolonhesa.
0: É, o molho de... É, carne moída, ensopadinha.
1: Bolonhesa.
0: Aqui parecendo uma abobrinha.
1: É, abobrinha eu não gosto não, só cru.
0: Abobrinha, arroz. Um arroz que eu acho que é parbolizado é arroz...
1: Integral?
0: É, integral. E um feijãozinho. Caraca, bicho!
1: Pode mandar a nossa parte. Fica à vontade, Cláudia. Que entendeu? Delícia. Com esse ato de generosidade. Pode ficar tranquila, viu?
0: Adorei, ó. Pode mandar pra gente que a gente quer. Ô, Sebastião, tá mandando um abraço aí pro Mazinho. Mazinho Play, lá de Muqui, o homem mais mentiroso da cidade. É o que ele tá falando. É o Leonardo de Muqui que tá falando isso,
1: olha
0: Mazinho
1: só,
0: Play.
1: Olha só, gente.
0: É. O pessoal aí fica inventando as coisas aí. Quem nasce em Muqui é o quê, Natizinha?
1: Muquirano.
0: Exatamente.
1: Conheço o pessoal que nasceu lá em Muqui, velho. Conheço. Ah,
0: só pode ser, porque é muquirano.
1: Conheço.
0: Ô, Maxwell de Santo Antônio, tá ouvindo?
1: Tem também aqui o Márcio Gleick, do Córrego Sergipe. Celimar, de Morada de Laranjeiras.
0: Boa. Adelson, do Parque Residencial Tubarão. E a Itamara tá se desculpando aqui, porque ela tava atrasada pra ir pra Serra, mas depois passa aqui pra dar um abraço na gente.
1: Ela vai vir dar um abraço, você sabe que ela vai aplicar um negocinho em nós, né?
0: Eu sei disso, vai cair lá no carro e pum!
1: Eita, lele!
0: Ô, santa aplicação! Tá canetada.
1: Santo Monjaro.
0: Uma canetada, do nada, cai ali, caiu a caneta aqui na barriga.
1: Aí cai mais uns quilinhos também. Willis Jovenço, de São Geraldo na Serra, Adelson, do Parque Residencial Tubarão, e Rodrigo Muniz, um beijo.
0: E você que tá aí ouvindo a Litoral, tá gostando das músicas? Tá curtindo 45? Então toma!
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0: monitorável, eu tô legal, Luan Pereira! Fechando sequência, fechando aqui 45 minutinhos de música na Litoral.
1: Então, eu mandava o pessoal cadastrar no site.
0: Meu Deus, tá muito acostumado.
1: Manda mensagem aqui no WhatsApp no 999-86-1050, bebê.
0: Salve pra Wesley Nascimento, também pra Fernando Santos, Charlan de Porto Novo, Elismara lá em Cascata, na Serra Benjo.
1: Abraço pra Taina Lopes de Bandeirantes, Felipe e Cristina, a Sônia Vieira de Lagoa do Meio, o Wellington Cipreste e Itanguá e a Claudinha de São Pedro 3.
0: Raíssa Karen do Rio Marinho, Alexandre Couto do Jacarabite, Francisco de Santinês, Matilde lá no Oriente, Duda Mel também tá ouvindo, e a Cris Miranda no Jabaeté.
1: Alexandra Monteiro de Barcelonge, Neuza Silva de Cristóvão Colombo, abraço pro Gleidson Pereira do Centro de Vitória.
0: Jaqueline da Conceição.
1: Já o quê?
0: Jaqueline da Conceição.
1: Ah, tá.
0: Alan Douglas Alonso, tem a Monique Silva. E muita gente ouvindo Bruninho e Nath no horário de almoço da Litoral.
1: Adoro,
0: que delícia.
1: Obrigada pela sua companhia, viu?
0: Daqui a pouquinho nós estamos de volta. Vamos para o intervalo comercial rapidez, só para faturar. É
2: isso. 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
1: A Amadeira informa que estão em andamento obras na rodovia S-488, no trecho no sentido de Cachoeiro de Itapemirim, em direção à BR-101. O tráfego opera em sistema de pare e siga para maior segurança dos usuários. Se possível, utilize rotas alternativas. Agradecemos a compreensão e reforçamos, reduza a velocidade e respeite a sinalização.
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0: moral, eu tô legal, Xande Pires, Botecoterapia e Léo Santana, fechando por aqui o nosso Conexão, hein?
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0: Essa tarde gostosa, por aqui tem Emerson Aguiar, tô chegando, a gente fica juntos até as 7 horas com mais um Festa Litoral. Pode chegar pra cá pra fazer essa festa bonita, você é o meu convidado, minha convidada, fique à vontade, pode entrar porque a casa é sua, tá bom? Obrigado pela sua companhia aqui na Litoral, em 101,1, primeiro lugar geral, uma tarde abençoada e produtiva pra gente. Vamos pra cima, a festa tá só começando!
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só ignora Felipe Rodrigo aqui na Litoral, 12-12. Abrindo muito bem a primeira sequência do Festa, quarta-feira, meiuca da semana hoje. Boa quarta pra você e hoje...

0: obrigado. Vou abraçar minha amiga, a Maria Eduarda Duda Mel, que está no aeroporto. Ô, Duda, mas já nesse horário, Duda? Já pode? Meu Deus do céu. Duda Mel, e aí? Olha a animação dela, gente.
1: Quem fala aqui é Duda Mel, diretamente do aeroporto. Boa tarde pro Toninho, pra Chet, Zerinho, Pula Pula, boa tarde, meu primo Luiz Carlos Gomes. Boa tarde pros Prentinhos, pros Carioquinha, Adriel, Chiquinho, a Fran, as costureiras. Boa tarde aí pra Zerinho, Pula Pula, Toninho, pra Chet. E vamos que vamos, né, gente?
0: Bora!
1: Quarto!
0: Quarto, bebê! Wesley chegou por aqui também, Gilson Carone, Essine Unimed Litoral, a Tainara Machado, tudo bem? Tara Agostinho Simonato, ligadinha aqui na gente, abraço pra você. Caroline Ferreira também, do Monte Cristo, uma tarde abençoada pra gente, né, Carol? Abençoada e produtiva. Abraça, querida. Meu amigo Lindomar, ó, tá aí no aeroporto. E aí, tudo bem, né? É, vascaíno, hoje tem vascaíno, hein, Lindomar? Vamos na torcida aqui pro Vascão hoje, tá? Vamos ligar o ventilador, o secador. Brincadeira. Abraço, meu irmão. Fabi também tá por aqui, ó. Boa Vista, pertinho de você, Fabiana Ribeiro. Abraço, querida Bianca Alcântara também, do Gilson Carone. É Cine Unimed Litoral. Essa turma participando. Tá todo mundo querendo curtir o cineminha? Então bora participar aí aqui com a gente.

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0: lugar geral, com ele, Jorge Matheus, 2h35. Deixa eu mandar abraços aqui a Fabi, já mandei abraço pra ela. Quem chegou por aqui agora foi a, tá no Vila Rica, ele, na verdade, Rodrigo Silva, tudo bem? Abraço, Rodrigão, participando da promoção com o Cineminha. Meu amigo Caetano, e aí, tá melhor? Tá mais acelerado? Fala, Caetano!
1: Boa tarde, eu cheguei a Caetano,
0: passou a ressaca
1: papai,
0: de segunda.
1: Passou meio da semana e hoje tem Geração Litoral.
0: Pois
1: galera.
0: É, rapaz.
1: Vamos recordar, vamos viver, vamos amar mais um aos outros.
0: Boa.
1: É, aproveitando, papai, manda aqui abração lá pra Castelo Elivelto, o melhor motorista de aplicativo lá de Castelo Bravo. Chora não, concorrência, hein? Lá em Jardim Primavera, Lete. Ana Aparecida, Flor do Campo, Deusa de Évon, lá de Ribeirão do Meio, Átila, Oliver, Cíntia, Simone Batista, Aline, Antônio Coração, Caio Debona do Água, o melhor fazedor de queijo da região de Gironda, RC Rações na Sambra, Robin Rafael aí, da RC Manutenção Industrial, também tá curtindo a Litoral.
0: Ah, é?
1: Lá em Cantagalo, a padaria do Bizio, Leandro, Michele, Garrincha, Caboneca, Fabiano do Rabisbar, e vamos que vamos pra cima. Que
0: vamos.
1: Pra baixo é contra a mão, né? E aí?
0: Ah.
1: Já pode ou tá cedo?
0: Pode nada.
1: Rapaz, Dudamel já tá na atividade, hein? E o Edinho lá da empresa, lá tá de zóio nela. Você tá doido, Litoral legal.
0: Nando, e aí? Você tá na produtividade, pelo menos você, né, Nando? E aí? Fala, meu amigo.
2: Boa tarde, Emerson. Ah, sou eu, Nando.
0: E aí?
2: Manda um alô pra nós aí, a galera da Proate.
0: Alô
2: mais
0: pra
2: um
0: essa
2: dia
0: turma aí, ó.
2: Na Litoral. Manda um alô aí pra tio Gugu, Natan, Saulinho, Lucas Silveira, tio Lelei, David, Cauã, Éder. Galera tá aí, ó, ligadinho também. Manda aí também um alô aí pra Claudinha aí, ó. Também tá ligadinho. Mecânica Caetano. Mecânica Lindomar aí, ó. E eu aí, ó, comemorando mais um ano de vida aí.
0: Ah, é,
2: ó.
0: Meu irmão? Parabéns.
2: Graças do papai do céu.
0: Feliz mano. Aniversário.
2: No Litoral, eu tô mais do que legal.
0: Tamo junto, Nando.
2: Brasil,
0: bora produzir, ó.

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0: sou eu, Vitinho!
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0: 45 minutos de música sem intervalo comercial. Aquela sequência, você sabe, muita música aqui na programação. 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Vamos estar na torcida aqui por você. Deixa eu abraçar o Vinícius Alves. Grande Vinícius está por aqui. Abraço, tá, queridão? Agostinho Simonato, tá ligado aqui na Litoral. Minha amiga Daiane Vivas. Beijo, tá, Dai? Abraço. Bairro Aeroporto. É Cine Unimed Litoral. Abraço para você. Rodrigo chegou por aqui também. Rodrigão, e aí? Tá nativa? Tá no corre? Abraço. Gente boa. Que cunhado que nada, rapaz. E aí, Marcão? Tudo certo? 13 de maio hoje, meu amigo Marcão Gargamel tá por aqui também. Abraço pra você, tá, querido? Seguinte, ó, vamos faturar já já, a gente volta.
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2: 3 em ponto na Litoral, ótima tarde pra você. Vamos abrir mais uma sequência aqui, é claro, com mais uma promoção na tarde desta quarta-feira aqui no Festa. 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

0: 45 minutos de música sem intervalo comercial. Deixa eu abraçar meu amigo Rosalino Filé, tá trabalhando, né? Tá na obra do Condomínio Verano, é isso? Rosalino, abraço, tá? Produtividade, tamo junto, irmão. DBS Açaí Litoral, João Paulo também tá por aqui, Agostinho Simonato, tá ligado aí. Caroline Ferreira, abraço pra você, Carol. Ligadinha, Fabi também, Maria Eduarda. Abraçando aqui o João Gomes também, tá no Alto Amarelo. Abraço, William também. DBS Açaí Litoral, Rodrigo Silva do Vila Rica. Rodrigão, e aí, qual que é a boa? Rodrigo Bahia, melhor operador de máquina de cachorro. Esse menino é bom, hein? Fala, Rodrigão, e aí?
1: Família Litoral. Aí, ó. Fala, MC Guia. O locutor sensacional, hein? Aqui é o Bahia, o melhor operador de máquina de cachoeira.
0: Pois é, rapaz.
1: Aí, manda um alô pra mim, pro Alan, o bicho é virado 360 na escavadeira, em
0: Cercador.
1: Manda também aí, lá pro Bajo do Ceará, Chique Letícia,
0: gente boa. Tiaguinho
1: Churrasquim, Duda Mel, velhinho do Pula Pula, nosso amigo aí, Caetano. E dá um jeito aqui em mim, manda chorando
0: tá
1: aqui.
0: Doido, rapaz.
1: Só de ouvir essa voz, hein?
0: Arruma o lenço pra ela aí.
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0: primeiro lugar, Geral Ian, aqui no Festa. 45 minutos de música sem intervalo comercial. 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Deixa eu mandar abraços aqui. Vamos pro nosso WhatsApp. Daqui a pouco tem o Bora Pagodear, mais uma edição. Muito pagode da sua quarta-feira. Lembrando que hoje também às 6 tem o Geração, o encontro de todas as gerações. A gente vai abrir o baú de recordações, ó. Só pancada boa logo mais às 6 aqui. Leonardo Rezende, tá onde? Aqui da Ban. Abraço, queridão. João Vitor chegou por aqui também. Deixa eu abraçar o Wesley. Quem tá por aqui, ó? Ô Maria, tudo bem? Inês Maria, na verdade, Vilas da Luz. Manda um abraço pra mim aqui, tá mandado, tá, querida? Participando da promoção com a The Best. Abraço pro Mário Sérgio, do Balão, chegou por aqui. Maciel Gomes também. É Cine Unimed Litoral. Leandro, abraço, queridão. Quem tá por aqui também é a Bruna Pereira, ó, do Zumbi. Ronaldo Dias, é isso? Aliás, é Ronaldo, na verdade. E aí, Ronaldo, abraço, amigão. Alto Village, tá aqui com a gente. Cine Unimed Litoral, participando da promoção com cinema também. Michele chegou por aqui, Alto União. É The Best Açaí Litoral, mas quem? Hã? João Paulo Rodrigues, Bela Vista. Ô, João, abraço, tá, queridão? Tamo junto, abração.
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0: Vale Comercial. Deixa eu abraçar aqui a galera da Imetan. Estão ligados aí na Litoral. Produtividade trabalhando, ouvindo a gente. Abraça a gente. Vinícius Alves também. A Michele chegou por aqui. Abraçando aqui a Luciene Gomes. Bom, já já após o intervalo comercial, eu volto com Bora Pagodear.
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0: Poxa vida, hein? Faz barulho, maravilha!
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1: É, bora pagodear litoral. 4 horas em ponto. Ótima tarde pra você. Vamos faturar já já. Tô de volta.
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0: Simbora então pra mais uma sequência daquelas aqui na Litoral. Uma hora de música sem intervalo comercial. 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

Minha amiga Janis Brites, do Abelardo Machado, tá ligadinha, dando boa tarde pra gente aqui. Boa tarde, Janis. Boa quarta pra você, tá? Quem tá por aqui também é o Ebert Bahia, Campo Leopoldina, Marcão chegou por aqui, Daiane Vivas, ó, Aeroporto Cine Unimed Litoral. Abraçando também minha amiga Tânia Mara. Alto Eucalipto tá aí, ó, ligadinha no Zumbi, abraço. Alessandro Gomes chegando por aqui também. Ailton Pereira, Alto Amarelo. E o Coluto, veião, tudo certo por aí?

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0: Simplesmente acontece. Pericão e Ana Castela aqui no Festa Litoral. Deixa eu abraçar minha amiga Camila Santolin, chegou por aqui. Recanto ligadinha com a gente. Boa tarde, me chamo Cristina Ribeiro. 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Um abraço, tá, querida? Bem-vinda aqui na Litoral. Boa sorte pra você. Bruno Henrique chegou por aqui também. Village da Luz. Eduardo Gomes também, abraço, tá? Clarice Costa, abraço pra você. Catarina também. Abraço, Catarina, participando da promoção com o Cineminha. 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
0: A rede de farmácias Drogasil passou a adotar a escala de trabalho 5x2 em todas as unidades do país, inclusive no Espírito Santo. A mudança beneficia gerentes e farmacêuticos, que agora têm 2 folgas semanais, mantendo a carga de 44 horas de trabalho. Segundo a empresa, a medida busca reduzir a rotatividade e também atrair profissionais qualificados. A rede afirma que a ampliação do modelo para todos os funcionários pode elevar os custos operacionais do setor farmacêutico.
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0: Notícia boa, 22 concursos e seleções estão com inscrições abertas no Espírito Santo e oferecem mais de 1000 vagas em diversos cargos e níveis de escolaridade. Os salários chegam a mais de 10 mil reais. As oportunidades são para prefeituras, câmaras municipais e órgãos estaduais com vagas nas áreas da saúde, educação e administração. Os editais e os prazos de inscrição já estão disponíveis nos sites das instituições organizadoras. Você pode conferir também no site agazeta.com.br/concursos e empregos.
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0: Litoral fechando a hora de música sem intervalo comercial. E aí, tudo certo? Ótima tarde pra você, obrigado pela companhia. Você tá aqui na Litoral FM, primeiro lugar geral. Ó, daqui a pouco às 6 tem o nosso Geração, aquela sequência de saudade. Vamos abrir o baú pra matar saudade com vocês. Só recordações das boas. Na verdade, é o Encontro das Gerações. Às 6, então, começa. 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Aproveite para mandar o seu abraço também, seu alô, para soltar sua voz aqui na programação. Já já a gente volta.
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Tese, o embaixador. Volte, amor. Meu amigo Johnny, está no Agostinho Simonato, abraço. Milena também está por aqui, Alto Eucalipto, tudo certo, Milena? Abraço, querida Círio Unimed Litoral, Maciel também está por aqui. E aí, fala meu irmão. Paulo Henrique, vulgo Salsicha, quem está fazendo aniversário hoje, rapaz? Ah, é você? Parabéns, meu irmão, tudo de bom, tá? Deus abençoe grandemente, feliz aniversário. E não se esqueça, né? Tá mandando aquele beijão aí pra sua esposa Nani. Tudo de bom pra você. Tamo junto, tá? Abraço. Marcelão, e aí? Tudo certo? É o Marcelão Pato Rocco. Abraço pra você. Tamo junto, irmão Guilherme. A Bianca chegou por aqui também.

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0: Na litoral eu tô mais, que legal. Murilo Hope, saudade estreia. 5h33 agora. Ótima tarde pra você, tudo certo por aí? Já finalizou o dia? Venceu? Já bateu o cartão? Tá indo pra casa ouvindo a litoral, tá no carro aí, tá? Ó, obrigado pela companhia, tá? Pela carona de sempre. Vá com muita calma, tranquilidade, respire fundo. Devagar se chega em casa ouvindo a gente. Pra descansar, amanhã tem mais, né? Quinta-feira já amanhã, hoje meiuca da semana. Eu sei, você deve estar cansado, cansada, mas agradeça a Deus, né? Mais um dia produtivo. Então vamos rompendo em fé aí com muita energia positiva para vencer essa semana. Faça como o Álvares, né, queridão? Tá no corre aí na produtividade? E ouvindo a gente, abraço para você, Álvaro. Obrigado pela carona, tá bom? É o Álvares Dias, seu parceiro aí. Tá no corre do dia a dia, levando a litoral. Tá digitando aqui, ó. É desse jeito, rapaz. Você tá achando o quê? Quem ganha dinheiro parado é manequim, meu irmão. Tô certo, né? Abraço, Deus abençoe. Tamo junto, Álvares. Toninho, e aí? Chegou por aqui, me conta. Fala, Toninho.
1: Fala, Enzo Aguiar.
0: E aí? Boa tarde, meu irmão.
1: Toninho Chicão, falando alô pra praxe da boa da minha vida. Verinho, Pula Pula, Chivinha, Gil, Marcos Bob, Moacir Pintor, Aí Ficou de Lenha, Duda Mel, Zé Paulo Bina, para Gigante.
0: Boa.
1: Para Peixinho, lá em Cantagalo. Uh-huh. Para Daniel, plantador de abacaxi,
0: ah, é?
1: Lá em Marataís. Para Leomar Pacote, para Vaguinho Churrasquinho, para Serginho do Posto de Mola Aliança, ouvindo a litoral.
0: Boa, ô Serginho.
1: Um alô para a turma de Una, Muniz Freire, Cachoeira Alta, São Vicente, Gruta, Tijuca, Urupi, Marapé. E na litoral, tô muito legal. E não posso esquecer do velho Carlício Colosso.
0: Tá sumido,
1: e a Pica-Pau na hora dessa no, na farmácia.
0: Rapaz, o velhão sumiu, tá, ô Toninho? Tá sumidinho ele, será por quê, hein? Qualquer hora dessa eu vou lá no BNH. Ô, velho, um abraço. 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

0: Ótima tarde pra você, ó, daqui a pouco às 6, tá chegando a hora. Tem o nosso Geração Litoral, encontro de todas as gerações, tudo quase pronto pra gente abrir o baú da saudade, pra trazer muitas recordações, fazer aquela viagem no tempo. Toda quarta-feira é assim, às 6 em ponto, a gente mata a saudade aqui na Litoral. Minha amiga Duda Mel tá aí ligadinha, tá on ainda, Duda? Tudo certo por aí? Boa noite, quase boa noite, né? Olha ela aí, ó. E aí, Duda?
1: Pula, pula, flashete.
0: Oi, Duda.
1: Tiago, Marcos, o Sete, André Boca de Sacola, a Daniele, a Lara, Duda Mel, fui ligado, então eu estou fazendo jantar.
0: E coisa boa. Abraço. Jean, e aí, tudo certo? E o Novo do Sul tá com a gente, a Maria Alice, a Patrícia, Ismael, toda a turma e a família. Tamo junto, Jean. Abraço. Guinho, na produtividade aí, né, meu irmão?
2: Boa tarde, meu amigo Emerson. Show.
0: E aí,
2: aqui
0: me conta.
2: Aqui pra galera do churrasguinho, porque na Litoral o Guinho tá muito mais que legal.
0: Boa.
2: Meu filho. É, alusão pra Josi, pra Sebastião, pra Miguel, pro Giovanni, pra Manu, pra velhinha do Pula Pula, pro meu amigo Naldinho Ubis, pro meu amigo Nilson, Nilson, gente boa demais, e Toninha, claro, o gatinho preto, tamo junto, bebê, vem, que aqui em frente ao supermercado sempre tem que tem aquela jantinha especial, meu filho, vamos pra cima porque matou, bebê.
0: Bora movimentar, boa noite, meu amigo, quero participar da promoção aí. Um abraço. Quem é a Paulinha? Tudo bem, Paulinha? Tudo certo? Manda um alô aí pra mim, pra Verônica, a Rose. Estamos na faxina, é? Estão faxinando aí, ouvindo a gente? É, isso mesmo, Paulinha. Abraço, querida. Vila de Itapemirim, ó. Boa faxina pra vocês aí, tá, gente? Bora mexer aí. Obrigado pelo carinho. Altair Moura tá por aqui também. Anderson acaba de chegar, Novo Parque. Meu amigo Sebastião Inácio Vila Rica. Quem tá por aqui, ó, meu carro fica só na Litoral. Partiu descansar. Abraço. Obrigado pela carona aí, tá bom, Felipe? Tamo junto, irmão. Bom descanso pra você, tá? Fabiana Silva também no Bom Pastor. Din Garcia chegou por aqui. Manda um alô aí pra galera de... da Montepio, Lucas, o Ney, Diniz, Silvio, é, o Fabiano. Mas tem o Fabrício, Carlinho, Denilson, Matheus, Souza, Adriano da Farmácia. Pra todos o grupo da Glacial. Abraço pra essa turma aí, tá, gente?

0: abraço.
1: É a Litoral, primeiro lugar geral, sorriso maroto. Fica com Deus. Bom, 5h57 agora. Daqui a pouco tem o Geração, tá? Mas antes, deixa eu mandar abraço aqui. Quem tá com a gente é a Lorena Firmanhani, participando da promoção com a The Best, Curamara, ligadinha aqui na Litoral. Hudson Costa também chegou por aqui, Curamara. Mariana Lima, tudo bem, Mari? Bom pastor, abraço pra você. Luciana Gomes também, minha amiga Beth, já chegou por aqui. Vamos faturar, já já a gente volta, abrindo o baú das recordações. Já já tem o encontro das gerações, é o nosso Geração aqui.
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0: Litoral, eu tô legal, 6:02, boa noite.
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0: 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E aí, tudo certo por aí? Preparados pra gente começar nossa viagem? Você sabe, toda quarta, meiuca da semana, precisamente, esse horário a gente abre o baú das recordações. É o encontro das gerações, na verdade, aqui na Litoral, o nosso Geração, pra gente matar a saudade. E a nossa viagem começa mais ou menos assim, no ano de 1998. Eu digo pra vocês que eu peguei essa música, foi na época do CD. Ó, há tempos atrás, e a gente começa com ele aqui, o nosso Geração. É o grande Vini, lembra dessa? Então aumenta aí, bora recordar.

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0: Ações até as 7, a gente segue assim, recordando. Bom, resultado de promoção agora? 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
0: E continua a nossa promoção com a The Best Açaí. 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Palavra-chave The Best Açaí Litoral. Manda pra cá, nome completo e bairro pra você participar, combinado? Deixa eu abraçar a Verinha do Pula Pula. Já tá por lá, tá ouvindo a gente. Boa noite, Verinha. Beijo, tá, querida? Humberto Forma também. É Cine Unimed Litoral, acabamos de sortear, mas amanhã tem mais, tá bom? Vilagem da Luz participando com a gente. Abração pra você. Por aqui a gente segue, ó.

0: Tá aí da série Músicas que Marcaram Época, Titãs, Marvin, é o nosso Geração aqui na Litoral. 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
0: Notícia boa pra você que tá precisando voltar ao mercado de trabalho. Empresas estão com vagas abertas para profissionais das áreas de recursos humanos e logísticas do sul do Espírito Santo. As oportunidades são para cidades como Cachoeiro de Itapemirim, Alegre e Una, com cargos em setores administrativos, operacionais e também de transporte. Entre as funções disponíveis estão assistente de RH, coordenador de logística, motorista e auxiliar operacional. Os interessados devem enviar o currículo pelas plataformas digitais das empresas contratantes. Então envie o seu currículo e boa sorte.
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0: Mais notícia boa aqui, ó. A Veloz Farol de Ouro está contratando vendedor mecânico na loja de Cachoeiro e também Marataízes. Interessados em enviar currículo para o número 28 é o DDD 999813692. 999813692. E o Grupo Pedra do Pombal abriu também vaga para frentista, atendente. Interessados em enviar o currículo para currículo@pedradopombal.com.br. Grupo Farms seleciona perfumista, balconista de farmácia, auxiliar de logística, atendente de farmácia e os interessados devem se cadastrar ou enviar o currículo no site farms.solides.jobs. farms.solides.jobs. E aí, tem vaga na sua empresa? Tá contratando? Então envia aqui pra gente anunciar na Rádio Litoral de forma gratuita. Através do e-mail você pode enviar pro bruno.fraga@redegazeta.com.br. Repetindo, bruno.fraga@redegazeta.com.br.
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0: de nós aqui na Litoral. Fechando muito bem mais um Geração, nosso encontro das gerações. E aí, curtiu? Obrigado pela sua companhia. Fique agora com a Rede Litoral, tá? A gente se fala amanhã, se Deus quiser. Tchau, gente!
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3: 7 horas em ponto. 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

0: Ele, arroba Alex Bond. Você continua azul?
1: Eu sou um Smurf hoje.
0: Você continua azul na tela.
1: E ele, Hollibero Anderson.
0: Tá acontecendo, hein? Boa noite, Alex Bono.
1: Por que que eu tô azul?
0: É.
1: Eu viro um Smurf, cara. É isso.
0: Ai, ai.
1: O que que tá acontecendo? Vamos começar as críticas.
0: E você, você tá bem? Como é que foi a sua quarta-feira? Como é que foi o seu dia?
1: Bem, proveitoso? Bem, muito proveitoso. Botando em dia, três graças. Eu tô um mês atrasado, cara. A novela vai acabar essa semana, eu tô um mês atrasado. Não, aí eu tô acordando, tô fazendo as coisinhas pros gatos, arrumando a casa, mas também tô vendo
0: lá no Globoplay
1: quatro episódios de vez aí, meu de Deus. Três graças, meu filho. Tô atrasadinho, mas não posso deixar de ver.
0: O viciado das séries e das novelas.
1: É, nem tanto, mas essa novela me pegou.
0: Pegou?
1: Essa novela pegou. E olha só que exemplo, é o horário que eu estou trabalhando. E eu estou atrasado, isso quer dizer que realmente eu estou
0: trabalhando, né? tá focado.
1: É porque no horário que eu tô trabalhando eu fico vendo sobre curiosidades. Ah, tava legal, meus parabéns, né? Eu me queimei agora, tá bom. Ah, droga.
0: Vamos começar de novo.
1: Entreguei.
0: 7:02. Bora trabalhar. Hoje é quarta-feira, é dia de mais um sorteio de mais um Alex, hein?
1: É, daqui a pouquinho a gente vai ligar pra alguém pra entregar mais uma Alexa chiquérrima pra você mandar nela.
0: Isso, você que tá afim de participar, dá tempo ainda, manda aí pra gente a senha. Hashtag
1: quero Alexa.
0: Quero Alexa, participação no WhatsApp.
1: 27 999 6 22.
0: Que isso?
1: É 9,
0: bingo?
1: 9. Ah, cara.
0: 999.
1: Nossa, fala não. Se mano aí, joguei num desses daí de jogo, meu filho. Faltou só dois números pra ganhar um prêmio massa.
0: Ó.
1: É, eu acho que eu tô com sorte, hein?
0: Tá chegando.
1: Vou jogar de novo.
0: Tá batendo a porta, hein?
1: Seja o que Deus quiser, papai do céu te ouça.
0: Semana que vem vai ter a Mega Sena de 30 anos.
1: É semana que vem?
0: Semana que vem, dia 24, 200 milhões.
1: Nossa.
0: 200 milhões. Dia 24, Mega Sena, 30 anos.
1: Te daria 1 milhão.
0: Bom, tá. Já salva minha
1: Mas
0: vida.
1: Mas você teria que lavar a janela lá de casa.
0: Sem
1: camisa. De tanguinha.

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0: Na Litoral, eu tô legal, são 7h20. Você tá ouvindo 60 minutos direto, só de música, sem comerciais. Ó, a Litoral tá nesse momento na praia de Coqueiral de Itaparica, hein? Sérgio Ponte está lá esperando você, com um montão de picolé, brincadeiras também.
1: Ô, Sérgio, traz pra cá uns picolézinhos. Acho que dá.
0: Ele tá até com a gente aqui, ô, Sérgio Ponte.
2: Fala, Alex Bono, Oliver Anderson, muito boa noite pra você que tá ligadinho na Litoral. A gente já começou essa noite maravilhosa de quarta-feira aqui na pracinha de Coqueiral de Itaparica. A nossa equipe de promoção já marcando presença por aqui. Trouxemos picolé pra todo mundo, tá? E tem um lindo copo da Litoral também pra você faturar com a gente. Mas vai ter que mostrar que é bom de bola. Tá? Chega aqui, faz um golzinho, no golzinho da Litoral pra ganhar brindes. Então não perde tempo não, pode juntar a galera toda. Vai dar aquela passeada hoje. É de Vila Velha, tá passando aqui perto de Coqueiral? Dá uma paradinha aqui na pracinha de Coqueiral de Itaparica e vem se divertir com a gente. Marcando presença aqui na pracinha de Coqueiral de Itaparica. Aqui na Litoral eu tô legal. Valeu, Oliver. Valeu, Alex.
1: Valeu.
0: Valeu, Sérgio Pontes. Então você da região aí em Coqueiral de

0: Parica passa nesse momento, a Litoral tá agora na pracinha de Coqueiral esperando você, tá? Troca ideia lá com o Sérgio Pontes e garanta o seu brinde também.
1: Sim, se quiser, se for caminho, né? Pega o picolé e traz pra nós aqui.
0: Fala em brinde, daqui a pouquinho tem uma Alexa pra você, hein? Antes, deixa eu ver aqui a participação direto de Laranja da Terra.
2: Boa noite, Lacismar. Boa noite, Robert.
0: Boa noite.
2: Você pode mandar parabéns pra minha tia Ju? Olha, aniversário dela.
0: Olha, parabéns pra tia Jô.
1: Parabéns, tia Jô. Tudo de bom, felicidade.
0: E a bênção que tem peso, hein, ó.
2: Minha mãe vindo, eu te abençoe, te amo.
0: Pra você, tia Jô, feliz aniversário. Beijão pra vocês, tá?
1: Ai, outra senhora tá vontade de ter filho, de fazer um filho.
0: Aqui, ó, outra participação Kid. Vamos de Laranja da Terra pra Cachoeiro, ouvir aqui a Kathleen.
3: Boa noite, Rádio Litoral, aqui é a Kathleen de Cachoeiro, tá, menino? Dá um alô pra mim, pro meu pai, também pra minha mãe, né, Litoral? Tá legal, beijo, tchau.
0: Ai, que delícia de participação, ai. Kathleen, manuzinha.
1: Vamos ter um filho pra chamar de Robler, o Anderson.
0: Robler.
1: Vambora.
0: Ó, 7h22. Quer ligar agora?
1: Você que manda, meu filho. Eu tô aqui tranquilo no meu café. No meu Starbono.
0: Starbono, hein? Tá bom mesmo, hein? Vamos ligar daqui a pouquinho?
1: Vamos ligar daqui a pouco.
0: Então tá, se prepara aí que o seu telefone vai tocar e vamos, a Litoral vai presentear você com mais uma Alexa. Na promoção, em mais uma promoção do Mês das Mães aqui na Litoral.
1: Que gostoso isso, né?
0: Então fica ouvindo aí, fica ouvindo aí.

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1: Na litoral, eu tô legal, 7 horas e 35 minutos. São 60 minutos direto, só de música, sem comerciais. Mas agora, seu telefone vai tocar.
2: E aí, eu espero que você atenda e não ache que a cobrança é 7h35. Esse horário, algum telemarketing funciona?
1: Ah, não duvido não. Agora tudo robô, né?
2: É verdade, tudo cara. Robô? Que situação.
1: Ué, recebi um aqui do banco que você... Durante o expediente?
2: Você recebeu?
1: Depois das 7 da noite.
2: Que absurdo.
1: Eu não atendo o telefone. No dia que eu atendi era seu banco. De noite.
2: Qual o meu? Ah, maravilhoso. Eu gosto, meu filho. Isso daí salva a minha vida. Meu salário vai pro empréstimo, ele já libera mais crédito. É uma delícia.
1: Então, ó.
2: Beijo, Anitta. Ela tá no mercado agora. Vai, fala. Tô fazendo propaganda.
1: Tô vendo.
2: Se eu conseguir desconto, eu faço, hein? Manda aí mensagem pra mim no direct, que eu faço disfarçadamente. Coloca um comercial no meio das músicas, ninguém vai perceber.
1: Ó, não. Seu telefone. Chamou? Tá chamando? Não vai chamar?
2: Que absurdo.
1: Ah, chamou. Seu telefone tocando, não vai aparecer o 99986.
3: Deixa sua mensagem na caixa postal.
1: Não acredito.
2: Liga logo, antes que vai pra caixa postal e a pessoa fica chateada.
1: Tenta de novo ou mais
2: não,
1: um próximo?
2: Não sei, cara. Parece que desligou. Chamou, mas desligou.
1: Tá, vou chamar de novo, então, mesmo número.
2: É porque talvez a pessoa pense, putz, desliguei, mas pode ser da litoral, quer ver? Pode acontecer isso daí.
1: Vamos ver. Se der caixa postal, a gente pula pra outro que bate passando.
2: Alô? Opa, alô, viu? Entendeu. Alô? Alô?
4: Nem acredito.
1: Que você nem sabe o que tá falando.
4: Eu ganhei, lógico que eu sei. A voz de Hollywood Anderson e Alex Bono, eu reconheço em qualquer lugar desse mundo.
2: Ai, que maravilha. Gente. O que aconteceu com o telefonema anterior que não foi atendido?
1: Ficou com medinho.
4: Eu tava conversando com minha filha Nicole, que estuda lá em Santa Teresa.
2: Tá certo, a fofoca tem prioridade, mas agora vem com nós. Estou falando com a Ana Paula?
4: Claro que sim.
1: Ana Paula de Miranda Ferreira. Peraí. Sim.
2: Não, mas a Ana Paula já tem uma Alexa, cara.
1: Peraí.
2: É a Ana Paula da Manuzinha, óbvio.
1: Uai.
4: É claro.
2: Eu reconheci pela voz também. Ana Paula, pô.
1: Não,
2: você não sabia,
1: não,
2: né?
1: Não reconheci.
2: Eu fui reconhecer quando ela atendeu, cara. Ana Paula, meu amor, já ia falar, pra confirmar. Cadê a Manuzinha gritando?
4: A Manuzinha tá aqui na mesa jantando. Calma aí. Fala oi com o tio Holiday, com o tio Alex.
1: Agora
2: Manuzinha!
1: Cadê?
2: No ao vivo ela é tímida, né? Ah, não. Lá.
1: Cadê?
2: Manuzinha!
4: Fala oi, dá boa noite pra ele.
2: Ei, Manuzinha, vocês estão precisando de mais uma Alexa aí ou tá satisfeito só com uma Alexa aí num cômodo?
4: Não,
2: e tá tudo bom?
4: A gente precisa de mais uma Alexa pra parar de migrar Alexa pra cozinha, Alexa pro quarto. Agora vai ficar duas Alexas ligadas 24 horas dentro de casa.
1: Meu Deus do céu, as duas ao mesmo tempo?
4: As duas ao mesmo tempo, como era antes da outra espalhar.
2: Vai dar um eco, ixi aí, mulher. Mas isso é bom, cara. Pelo menos deixa cada um num cômodo quietinho. Vai agitar menos ela.
1: Meu Deus.
2: Que legal, cara.
1: Ela
2: que legal.
1: Ana Paula, então. É. Mas você tá onde agora? Vocês estão onde?
2: Jantando.
4: Agora nós estamos jantando.
1: Não, mas onde? Vocês estão em Laranja da
2: Na
1: Terra
2: mesa.
1: Ou estão em Vitória?
4: Em Laranja da Terra. Nós viemos em casa essa semana pra organizar a casa, botar tudo em ordem, porque... A criança mais velha que estava em casa não faz nada. Aí viemos em casa organizar a casa para voltar amanhã ou depois para Vitória.
1: Então você está agora em Laranja da Terra.
4: Agora estou em Laranja da Terra.
1: Mas, gente, então, nossa, fico muito... É que apareceu aqui a Ana Paula de Miranda Ferreira, o telefone tal, Vitória Alagoano. Vocês moravam aqui na região, né?
4: Já morei na Alagoano, sou cria do Alagoano.
1: Ah, cria do Alagoano.
4: Com
1: muito
4: orgulho.
1: É isso.
2: Vamos
1: aí.
2: Atualizar esse sistema.
1: É isso. Ana Paula, então, só pra confirmar aqui, Ana Paula, direto de Laranja da Terra.
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1: É a mamãe, Ana Paula, mais uma ganhadora de mais um Alexa Litoral no mês das mães. Parabéns, Ana Paula.
4: Muito obrigado, Litoral. Obrigado, Holiday. Obrigado, Alex.
2: Ah, que isso. Só vem aqui visitar a gente, venha no horário...
1: Um pouquinho mais tarde?
2: Um pouquinho mais tarde, né? Um horário não muito propício, mas venha, que vai ser muito legal dar um abraço e te conhecer pessoalmente, Aninha.
1: Você não conheceu, não?
4: Estarei aí no início da semana que vem, com certeza. Se eu não conseguir chegar na sexta, na segunda, estarei aí.
2: Ah, gosta sim.
1: Marcado então, hein? Marcado então, hein?
4: Pode esperar.
1: Então tá, Ana Paula. Obrigado por atender a gente aí na Laranja da Terra. Parabéns pelo presente, tá?
4: Obrigada a vocês.
2: Quando o pessoal da promoção te ligar, você vai falar assim, ó, dessa vez, nesse dia, vocês se viram. Você pode falar assim com as meninas da promoção. Vocês se viram, vocês vão trabalhar depois das 18. Vocês vão trabalhar pra fazer os vídeos, porque eu quero ver o bônus.
4: Que fazia tempo que eu não ganhava nada na litoral. Reclamei então sozinha comigo dentro de casa.
1: Ó, olha o poder da palavra.
2: Meu filho. É verdade.
1: Pronto, saiu aqui. Ô, Ana Paula, parabéns. Obrigado pela participação, até pela confiança e pela sua audiência em todo lugar, tá bem? Tá bom?
4: Tudo bem, obrigada a vocês.
1: Fica com Deus. Beijo. Abraço. Boa janta aí, hein? Beijo.
2: Tchau, Manuzinho. Tchau, Manuzinho.
1: Caramba, olha só. Eu não tinha reconhecido. Não.
2: Eu percebi. Eu reconheci pela voz. Quando atendeu, impossível. Aí eu vi que você foi rindo.
1: Então, ó, é o mês inteiro, mês de maio, toda segunda e quarta-feira.
2: É isso, segunda-feira tem mais uma e é com a nova hashtag agora.
1: Você tá falando, né?
2: É a nova hashtag.
1: Eu não tô sabendo, não, mas...
2: já vou mandar agora, uai. Acabamos de entregar.
1: Qual que é, então?
2: Pera aí que eu vou achar aqui. A nossa querida estagiária falou que é a partir de amanhã, mas é a partir depois que você entrega o prêmio.
1: Ah, e a qual, então? Eu não sei.
2: Pera aí que eu vou achar.
1: Vou tocar música, hein?
2: Não, hashtag Alexa na Litoral. Essa é a nova senha.
1: Valendo agora pra segunda-feira que vem.
2: Valendo agora pra segunda-feira que vem. Hashtag Alexa na Litoral, tudo junto.
1: Então manda aí,
2: 999-86-1050.
6: Oi! 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

0: Corissal.
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0: Na Litoral, eu tô legal. Faltam 2 para as 8. A gente continua com Alex Bono até as 11 da noite com muita música aqui na número 1 do Espírito Santo. Antes de ir embora, Alex Bono,
1: manda.
0: Mandar aqui abração pro Gilber Uber.
2: Muito boa noite, Valimiro Anderson. Boa noite, Alex Bono. Fala, com Gilber. 2 N's. Gilber Uber por aqui, marcando presença na audiência, hein? Ô, Alex Bono.
1: Oi.
2: No ano passado, o Gilber Uber fez um rap em homenagem a vocês, locutores da Litoral. Quando é Litoral, nem lembro qual era. Quantas semanas que era. Então, eita. Como agora nós já estamos em 50 meses em primeiríssimo lugar,
0: sim,
2: nada mais justo do fazer que o Gilber Uber mandar o rap de novo.
0: Outro?
2: Quer ver assim, Alex? Ó,
0: outro.
2: Prestem muita atenção, senhoras e senhores, por aqui é o Gilber Uber e o rap dos locutores. Nossa estrela Cleidinha vem para iniciar os trabalhos, me chamando a Solzinha para alegrar e iluminar, com Bruninho e Natizinha, diversão com garantia, com Hollywood e Alex Bono para fechar com maestria. Oh. O Ibope confirmou, primeiro lugar geral, porque eu só sintonizo na Rádio Litoral. Na Litoral, eu tô legal, é nóis. Fui!
1: Eu gostei. Criativo, hein, Gilber? Gostei, cara.
0: Caramba, obrigado, Gilber.
1: Caramba, valeu, ficou pela bonitinho, moral. Cara. Ficou bonitinho.
0: Cara, para poder pensar e montou lá.
1: Exatamente. Obrigado. Demais, Gilber.
0: 50 vezes, 50 meses seguidos em primeiro lugar geral em audiência.
1: Maneiro.
0: Obrigado, Gilber Uber. O Alex, o Sérgio Pontes, ele continua em Coqueiral Estaparica, hein?
1: Fala aí, Sérgio.
0: Continua lá, né, esperando você na Praça de Coqueiral. Fala, Sérgio.
3: Alex Bono, a gente continua aqui na pracinha de Coqueiral de Itaparica. Continua rolando a nossa ação aqui, distribuindo picolé pra todo mundo. Então, junta a família toda, junta a galera toda aí da rua e vem pra cá, tá? Vai aproveitar essa noite de quarta-feira onde? Aproveita aqui na pracinha de Coqueiral. Você vai se divertir com a nossa equipe, vai mostrar que é bom de bola e vai chupar seu picolé por que conta delícia. Da Litoral, tá? Então não perde tempo não, estamos esperando por você. Corre pra cá, só vem. Valeu, Alex, na Litoral, eu tô legal.
1: Valeu, Sérgio.
0: É isso, Alex Bono, parceiro, bom trabalho.
1: Boa volta pra casa, meu amigo.
0: A gente se fala amanhã, tá? Se Deus quiser, quinta-feira, 3 da tarde, de volta na Litoral.

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13: Bora descontrair, bora fazer festinha. A gente merece, né? Vai, vamos relaxar. 27 999 86 1050, manda seu WhatsApp aí. Não me deixa sozinho, não. Vamos até altas horas da noite. Mas se não for até altas horas da noite, vai até as 9 horas. Tá tudo certo, depois vem a Voz do Brasil, aí vai ser outro papo, aí vai ser outro momento que eu insisto um pouquinho mais pra voltar. Mas tá bom, o importante é estar aqui com a gente na Litoral. Bem, é isso. Espero que a sua quarta-feira tenha sido maravilhosa, que a sua noite seja melhor ainda. E vamos aprontar ou descansar ou não. O que vamos fazer hoje, criancinha? Eu não sei, eu só sei que tá só começando o negócio, então é o deixa acontecer naturalmente, certo? Mais uma vez, hein? Manda o seu áudio, já você ao vivo aqui na Litoral.

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0: Pegou essa clássica? É Se Ela Dança, Eu Danço. Ela só pensa em beijar, que não? Eu também, tem que ter aqui, só pensando nisso. Ô, Miss Leozinha, só Deus na cara. Ai, papai, vocês estão bem aí? Porque eu estou com muito fogo aqui, querido. Mas muito, muito, muito. Você percebe pelo tom de voz que tá caindo. Tô brincando. Vamos agitar, meio que de semana. Ó, o que vem aqui pras proximidades é o quê? Quinta, sexta, sua folguinha merecida depois de uma semana inteira de muito trabalho. Trabalho abençoado, amém. Sempre na gratidão. E é isso. Mas pelo menos vai ser aquele período que a gente vai poder beber aquele álcool sem se preocupar em vir pro trabalho tarde. Sem se preocupar em pegar 6 horas no trabalho. O que, que foi, criancinhas? Tá, tô falando isso pra mim, né? Tá bom. Eu tenho que esperar até as 11. Então você aí não reclame. Não reclame, tá? Também não tô não, tá, meu irmão? Tô não, tá? Apareceu?
1: Boa noite de quarta-feira, meu amigo Alex Bono, que Deus Jesus Cristo sempre abençoando você, sua família e todos da Rádio Litoral.
0: Amém! Litoral, amém, amém, legal. Amém!
1: Uma noite abençoada de quarta-feira, irmão. Fica com Deus, boa audiência você na presença também, de né? Deus a cada um de vocês. Um abraço. Deus abençoe você e sua família e todos da Rádio Litoral.
0: Amém, Denizinho. Sempre uma palavra de otimismo aqui pra gente. Gostei. Quem mais aqui? Pô, Queco, tá demais, hein, cara? Boa noite, Alex. É o Queco Barata, focando num dominó, Vila Litoral, junto com a Ciso, a Monique e o Jones. Tome cara de gato. Que é isso, cara? Deixa eu ver a fotinha aqui. Rapaz do céu, tá arrebentando aí no jogo, mas eu tô vendo esse copinho. Pra mim, na minha visão, eu sei que é uma cerveja. É uma cerveja. Mas na minha visão é uma vodka com energético. Uma pesada, hein? Podemos beber já, criancinhas? Podemos? Pode não, né? Tá bom, espero mais um pouco. Salve pra Adriana também. Como é pedindo você no comando, Drica? Conta aí.
2: Poxa, bom, manda um beijo pra mim, por favor.
0: Ah, meu Deus.
2: Se quiser, como?
0: Tá brigando.
2: Escutando você aqui, tá bom? Meu amor da minha vida.
0: Obrigado, meu amor.
2: Solta meu ar, minha música aí.
0: Tô botando, de Deus, tô botando. Comando. Pra você não brigar.
2: E ruim, nunca deixe de sonhar.
0: Ah, então tá bom, um beijo pra você. Daqui a pouquinho você no comando. Que música você quer ouvir na programação da Litoral? É o 27999861050. Vai mandando aí o seu áudio. Vai participando aqui da número 1 pra todo Espírito Santo. Você escolhe a sua música, você vai ser muito bem atendido. Seguinte, aqueles 30 segundinhos que a galera tá acostumada a 30 segundos mesmo. Ao som de Madonna. E a gente já volta. Vai, bota o ombrinho pra dançar. Ó, yeah. Ó a mãozinha, mãozinha. Que lindo. Hã? Pra até a hora. Já voltamos.
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0: Ficou bom isso aqui, hein? Na litoral, Thiago Martins, quero ser feliz também. A estrada, só clássico gostosinho. Você sabe, agora encerramos então essa delícia dos 45 minutos, mas tá vindo você no comando. É hora de pedir música, já tem uma turma pedindo muita música legal. Já separei algumas pra agora, vai dar tempo de você pedir, porque daqui a pouquinho tem mais uma edição, 20 para as 11. Nossa, total errado com o horário, meu. 20 para as 11, é isso, vamos até tarde, criancinhas, vamos! Mas antes de ir ali pro nosso queridinho, você no comando, deixa eu colocar o Sérgio no ar. Fala, meu amigo Sérgio!
1: Alex Bono continua aqui na pracinha de Coqueiral de Itaparica, nossa equipe de promoção marcando presença, distribuindo picolé, copo, fazendo a festa com a galera, hein? Lembrando que até as 9 horas, hein? Só até as 9 horas da noite, então é daqui a pouquinho, junta todo mundo e vem aqui pra pracinha de Coqueiral de Itaparica. Você vai mostrar que é bom de bola, vai fazer o golzinho da litoral,
2: olha,
1: vai chupar picolé, vai se divertir, então não perde tempo, não. Pode chamar todo mundo, dá espalha pra geral aí, ó, junta a galera toda, aí seus vizinhos, sobrinho, filho, vem com todo mundo pra cá, que até as 9 horas a gente espera por você aqui na pracinha de Coqueiral de Itaparica. Perde tempo não, só vem na litoral, eu tô legal.
0: É isso, farra tá garantida por lá, hein, ó.
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11: 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Voltamos pro nosso espacinho da bagunça. Que delícia.
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11: Em altas horas a gente pode aprontar muito. Tudo bem? Por aqui Alex Bono, estamos na área.
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11: 27 999 86 1050. É agora que você manda aquele recado. Fala aí, Alex, tudo bem? Eu quero ouvir essa música. Ai, meu Deus do céu, já tem um pidão aqui. Eu gostei disso daqui, porque quando a pessoa solta a voz, é maravilhoso. Me sinto aqueles caras do The Voice na hora de virar a cadeira ou não. A gente passa ou não, o Alexa? Vamos passar?
16: Que demais.
11: Caraca, velho. Não, o Alexa, não é o Hollywood que tá aqui não, mulher. Ela falou em francês.
16: Que demais.
11: É, muito obrigado. É, acho que ela ainda tá na vibe do Hollywood.
17: Fala, meu amigo, boa noite.
11: Fala, John.
17: Manda aquela música pra nós assim. É, se você promete que vai me amar.
11: Nossa.
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11: Canta bem, vai, canta bem.

0: Pagode gostoso, pra matar a saudade, com o nosso cantor John, arrebentou. Vamos pra próxima, Alexa!
1: Vamos passar.
0: Que foi, cara? Por que ela tá falando francês hoje, cara? Que deu nela?
2: Bora pra mais um pagode?
0: Agora eu entendo melhor.
3: Boa noite, Alex Bono, na Paula de Laranja da Terra.
0: Fala, Aninha.
3: Já que eu tô no comando, toca aí pra mim, a amizade é tudo com o Thiaguinho. Quero oferecer essa música pra minha irmã Giovana, pois hoje é aniversário dela.
0: Parabéns, Giovana!
3: E ela, sim, é verdadeira amiga de nós todos, os 10 irmãos.
0: Ai, que linda!

0: mais um pagodinho gostoso aqui na programação da Litoral. Bom demais. Rebeca gosta, né, Rebeca?
1: Boa noite, Alex.
0: Boa, meu amor.
1: Tudo certinho?
0: Tudo ótimo.
1: Rebeca Andrade, de Colatina. Linda. Adoro um pagodinho.
0: Adora, né?
1: Beijo, beijo. Bom trabalho, meu querido.
0: Não porque você gosta, mas, Alexa, vamos mudar de estilo?
2: Quer mudar o estilo?
0: Eu tô afim. Pega a barra pesada agora. Vai.
2: Vou ir pro rock, bebê.
0: Vai pro rock? Tá bom.
3: Alex, bom, né? Tranquilo, irmão? Boa noite. David, de Goiânia.
0: Fala pra nós.
3: Irmão, bota pra gente aí o som de CPM22.
0: Bora.
3: Pode ser qualquer uma da boa aí que tiver, meu irmão. Tamo junto por aqui no tal do Goiânia, hein?
0: Valeu.
3: Continua no litoral.
0: Aí. Aí eu
3: na paz, tamo junto.
0: Valeu, David.
3: Valeu.
4: Não há

0: Que isso, aqui na Litoral CPM 22. Não sei viver sem ter você. Sabe sim, vai vendo. Vai aproveitando, vai curtindo, vivendo a vida de novo. E assim vai, por diante, um atrás do outro. Pelo amor de Deus.
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0: Bem, se a gente tá no rock, a gente segue agora pra finalizar, porque depois tem outro Você no Comando, que a gente faz outra salada musical maneira. Alexa, tem mais pedido de rock. Eu vi aqui que tem Linkin Park, tem Charlie Brown, escolhe aí.
2: Linkin Park vou deixar pra antes das 23.
0: Tá bom.
2: Agora vou escolher o ouvinte do Charlie Brown.
0: Ah, sério? Você quer ouvir também, Alexa? Tá.
3: Boa noite pra galera da Litoral.
0: Boa!
3: Diretamente de Guarapari.
0: Aê.
3: Uma boa noite aí. Toca uma aí pra nós aí, Charlie Brown Jr., uma clássica.
0: Clássica pensei nessa, hein? Lugar ao Sol. Olha que delícia. Charlie Brown Jr., mais uma pra matar a saudade. Belo pedido, belo pedido. Ai, papai.

0: Isso é uma poesia, Charlie Brown aqui no Litoral.
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0: Belíssimo, belíssimo pedido. Daqui a pouquinho eu volto, hein? Tem que atender pedido de uma galera, Danda participando aqui, Mariana também aqui, o Clebson, Caetano e Cachoeiro, PP no Centro de Vitória e muito mais. Bem, enquanto isso que a gente vai pra Voz do Brasil, porque já passou bem da hora, né, minha querida Alexa?
2: Fala. Já deu a hora, Bono.
0: Já deu muita hora, então segue lá no Instagram que a gente vai se vendo por lá.
2: Arroba Alex Bono.
0: Muito obrigado, minha querida. E depois da Voz do Brasil a gente volta ao vivo e vai ter a segunda edição do Você no Comando 20 para as 11.

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